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da Mix, só com os melhores sons, aquelas que você gosta, as clássicas. E falando nisso, daqui a pouco às 10 da noite tem o baú. Você vai curtir as músicas que fazem parte da história da sua vida, uma melhor que a outra. É já, já às 10 horas.

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0: saem as novinhas pra desfilarem as coroas. Sim, a partir de agora, durante uma hora, você vai conferir as melhores músicas de todos os tempos da nossa programação no Baú da Mix. Tô vendo aqui que só tem clássico. E você pode participar nas redes sociais e indicar pra gente o som que você quer ouvir aqui, tá? No Instagram, no WhatsApp, tá valendo. Aumenta o volume, que essa aqui você vai curtir.
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Heavy, uma das mais bonitas do Guns, pra você curtir aqui na programação da Mix. É o domingo à noite com as melhores do baú. É uma música que faz tempo que você não ouve, quer curtir de novo. No rádio tem mais emoção. Manda pra cá no WhatsApp Mix 11 983 408 mil ou nas redes sociais. Tamo lá no Insta, no

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0: Mix, muito boa noite. Como é que estão as coisas por aí? Tudo bem? Bora lá começar mais uma edição do Mix Acústico. Hora da gente curtir os sons que você mais gosta na programação da Mix, de um jeitinho diferente. Versões desplugadas. Por aqui é só banquinho e violão. E claro que você pode indicar sua música acústica pra ouvir aqui na Mix também, nas redes sociais ou no WhatsApp. Bora começar muito bem aqui, vai.
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0: e acabou.
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0: Foi aqui mais um Mix Acústico com Coldplay, Trouble. As músicas que você ama, que você curte o dia inteirinho na programação da Mix, em versões desplugadas, voltam daqui a pouquinho no comecinho da sua manhã, tá?
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0: são 2 horas de música sem comerciais no meio. Aproveita pra dizer pra gente aqui qual som que você quer ouvir na programação da Mix. Manda pelo Insta, no Twitter, no WhatsApp. Fica à vontade, que aqui é você quem manda. E aquelas 2 horas de música continuam.
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1: Mix, se prepara. Agora tem Super Mix. A gente vai conferir uma atrás da outra. Só música legal, só música boa. Então aumente o volume nesta madrugada. Tá no ar. Mais um.
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1: Mix, tá rolando por aqui só música legal. Então continua por aí curtindo. Este é o Super Mix.
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1: Mix, e essa é a hora em que a gente dá um plus na programação. É o Super Mix trazendo muita música legal. Essa edição acabou, mas fica ligado, fica ligada, que a qualquer momento estamos de volta.
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2: 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Tá ligado na Mix? A previsão para essa segunda-feira é de tempo nublado a parcialmente nublado. Segundo o sistema Alerta Rio da Prefeitura, ainda tem a chance de uma chuva para parte da noite, a mínima de 17 e a máxima de 32 graus. 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

0: Mix e o som da Nelly Furtado, Say It Right. Excelente semana pra você. Bom dia, 6h24 agora.
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2: Pergunta da Rafaela de São Paulo. Eu ganho pouco, preciso economizar pra manter tudo em dia. A única coisa que eu vejo que poderia cortar é a parcela do meu salário, que tá comprometida com assinaturas de várias coisas, não só de streaming. Só que tá difícil cortar alguma, porque eu acho que eu preciso continuar com todas. Você pode me ajudar?
3: Ô Rafa, você falou que ganha pouco e tá precisando economizar mais. A primeira coisa que eu vou sugerir é você assistir uma aula minha chamada Planilha de Organização Financeira 2026 do Primo Pobre. É uma aula de graça, com uma planilha de graça pra você se organizar, porque antes de qualquer coisa, a gente tem que entender se você realmente ganha pouco ou se você gasta muito. Quando você preencher essa planilha, eu garanto que você vai se surpreender com o tanto de coisa que você gasta no mês e nem tava lembrando. Principalmente esses itens que a gente faz assinatura e deixa no débito automático, né? Débito automático é prático, mas é bem comum a gente pagar uma mensalidade de uma coisa que a gente nem usa há um tempão. Tem bastante gente que depois que preenche a planilha, percebe que o problema não era o salário, mas sim um monte de gastos que passam despercebidos, e às vezes o que lasca a vida das pessoas não são os grandes gastos, são os pequenos, que a gente não repara. Mas preenchendo a planilha, você vai ter um panorama de quanto tá entrando de dinheiro, quanto você tá gastando e o que você realmente pode cortar. Mas é bom lembrar que aumentar a nossa renda é sempre melhor que ficar só economizando e cortando o prazer o tempo todo, tá? Eu falo sobre isso na aula também lá, que é uma aula que tá no meu canal e eu postei no começo de setembro, tá?
4: Se você tiver alguma dúvida, manda uma mensagem pra gente no WhatsApp da Mix, 11 98340 8000, e me segue nas redes sociais, Primo Pobre no YouTube e @ Eduardo Feldberg no Instagram.
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6: 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E a previsão de tempo nublado, parcialmente nublado no Rio, vai até quarta-feira, segundo o Sistema Alerta Rio da Prefeitura. A máxima vai aumentando para hoje 32 graus, na terça 37 e na quarta 38 graus. 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
12: 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Tá ligado na Mix, ocorrência policial na Cidade de Deus, ônibus atravessado, evite passar pela Estrada Marechal Miguel Salazar Mendes de Moraes. Vai pela Bandeirante, você que vem da Taquara. 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
16: 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Avenida Brasil, acidente, carro e moto, o trânsito feio daquele jeito, passando por Vigário Geral, mais à frente também na Maré, nada fácil, vindo da Baixada Fluminense, saindo da Dutra, mesmo com a dificuldade na linha vermelha próximo da Washington e na Maré, é a melhor alternativa rumo ao centro. 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

aplicativo. Eu sou Mônica Bittencourt, seja muito bem-vindo. Vou te fazer companhia nesta manhã de segunda-feira, dia 28 de setembro, semana começando. Vamos junto, respira e vai. Aumenta o som aí que tá começando o Baú da Mix, o nosso momento viagem no tempo pra você começar o seu dia, a sua semana muito bem. 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

0: Esse sucesso de 2002, que até foi trilha do filme Homem-Aranha. Quem lembra? Nickelback, Hero.
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0: 4 Multiplan. E quem ganhou foi o Vanderlei dos Santos. Final de telefone 4259. Alô, Vanderlei, parabéns pra você. Nossa equipe vai entrar em contato através do nosso WhatsApp para mais informações sobre a retirada do seu prêmio. E pra você que não ganhou, corre no nosso aplicativo e confere as promoções exclusivas por lá. Não perca tempo, baixe já o aplicativo da Mix Rio FM e participe. A gente vai agora pro break, já já tem o Pede no Zap com a Tim, não sai daí.
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0: 64 que está com muito trânsito em direção à ponte. 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

0: Bom dia, Rádio Mix.
1: Bom dia.
0: Aqui é a Sunara da Pavuna.
1: Gostaria
0: de escutar a Umbela da Riona. Rádio Mix, a melhor rádio do Brasil. Abraço em todos.
1: Um abraço pra você. Vamos de Umbela, Rihanna e Jay-Z. 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
1: 18:16, Epitáfio Titãs aqui no Pede no Zap com a Tim.
2: Bom dia, Rádio Mix.
1: Bom dia.
2: Aqui é o Robson do Recreio,
1: oi,
2: Rio
1: Robson.
2: De Janeiro. Toca uma pra gente aí do YouTube, ok?
1: Ok, vamos de Stuck in a Moment.

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6: 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Tá ligado na Mix, indo pra Zona Sul, vindo do gasômetro, pega o aterro. Chegada ao Rebouças, retenção na elevada Avenida Paulo de Fronteira com impacto na bicalho. 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
2: Mix 8h40, a gente tá de volta com o pede no zap com a Tim. Aquele momento de ouvir sua preferida por aqui. Vamos pra mais um.
7: Bom dia, meu nome é Larissa Rodrigues.
2: Oi, Larissa.
7: E eu quero ouvir Legado de Chorão e Marcelo Falcão.
2: Mas é Legado, então.
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1: 28h48, vamos para o último pedido do Pede no Zap com a Tim.
2: Bom dia, galerinha da Rádio Mix.
1: Bom dia.
2: Aqui é o Rodrigo Lopes, taxista aqui no Rio de Janeiro, aqui no centro do Rio. Gostaria de pedir Californication do Red Hot Chili Peppers.
1: Oh, bom demais. Vamos de Red Hot?
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0: E olha só, tem novidade de música. Taylor Swift surpreendeu os fãs e lançou 4 músicas novas. As faixas fazem parte de uma versão estendida do disco The Life of a Showgirl. Dessas 4 músicas, a Taylor já lançou inclusive o clipe de uma delas, chamada Patient Zero. No vídeo, a cantora contracena com os atores Dakota Johnson e Colin Farrell. A versão estendida do disco da Taylor Swift já está disponível nas plataformas digitais.
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4: Diego Baroni de volta aqui na Rádio Mix pra falar da mais nova série queridinha da Netflix chamada A Garota do Remo, que traz aquela mistura poderosa de esporte, ambiente escolar e romance, que funciona na maioria das vezes, como é o caso aqui, apesar que alguns diálogos são meio piegas e artificiais, mas aos pouquinhos a série te pega, porque a trama é boa de verdade. A protagonista é uma atleta do remo que vê sua vida e a da sua mãe se despedaçar quando seu pai precisa fugir porque foi acusado de roubar milhões. As duas ficaram sem nada e ainda tiveram que se mudar porque ninguém mais queria saber delas. Quando a moça chega na nova escola, vai lidar com inveja, desconfiança, o passado assombrando e vai tentar praticar o remo num lugar que não tem time feminino. Logo no primeiro episódio as coisas já esquentam bastante e, claro, tem a relação complicada com a mãe, aquele triângulo amoroso irresistível e a dúvida de com quem ela vai ficar. A série A Garota do Remo é deliciosa de assistir, tem um final bom e é da Netflix. Eu sou Diego Baroni, apresentador da Rádio Mix, especialista e fã de filmes e séries, e comigo você não perde tempo procurando o que assistir no streaming.
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4: 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Tá ligado na Mix, linha vermelha com impacto de uma ocorrência policial próximo da rodovia Washington Luiz. Melhor seguir para Dutra ou Washington pela Avenida Brasil. Lagoa resolvido um acidente lá no Rebouças, mas ainda assim péssimas condições nas avenidas Borges Medeiros e Epitácio Pessoa. 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

0: 1979, quando o Led Zeppelin lançou uma das músicas mais emocionantes da história, All My Love. Diferente de muitas músicas da banda, essa tem uma história triste, pois o vocalista Robert Plant escreveu a canção em homenagem ao filho, que havia falecido 2 anos antes. Isso mostra que até os gigantes do rock têm espaço para um lado mais vulnerável e cheio de sentimentos. Então aumenta o som para escutar All My Love, do Led Zeppelin, aqui no Baú da Mix Express.
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12: Fala aí, galera, é o Charla Mix. Eu sou o Rodrigo Machado, eu tô aqui pra falar de futebol e Pedrinho deve buscar a reeleição no Vasco. O atual presidente vascaíno admitiu a intenção de concorrer ao cargo no próximo triênio após conversas com o Marcos Lamáquia e com o Mário Junqueira, os sócios da Almirante Participações. As eleições para novo presidente do Vasco da Gama estão marcadas para o próximo dia 14 de novembro. A proximidade com o novo investidor é um dos principais motivos para Pedrinho buscar esse segundo mandato. Não há um presidente reeleito no Vasco desde 2011, quando Roberto Dinamite foi empossado para o segundo mandato à frente do cargo. Dinamite, que ficou à frente do Vasco nos triênios 2008 até 2011 e 2011 até 2014. Logo mais a gente fala sobre isso no Charla Mix, às 8 da noite. A gente aguarda vocês.
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0: Rihanna, Birds of a Feather, Billie Eilish, fechando essa sequência. A gente vai pro break agora e já já tem as mais pedidas da história da Mix. E o ano é 1999. Vamos relembrar daqui a pouquinho. Já já.
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12: Se liga só, tem novidade de cinema. Foi divulgado o primeiro pôster do filme Se Não Eu, Quem Vai Fazer Você Feliz. O longa promete contar a trajetória do Chorão, eterno vocalista da banda Charlie Brown Jr. A imagem mostra o ator José Loreto, caracterizado como o cantor Chorão, e ainda a atriz Nanda Marques, que interpreta Graziella Gonçalves, que é viúva do vocalista. O cantor Alexandre Magno Abraão, conhecido como Chorão, ficou eternizado como um dos maiores nomes do rock nacional, à frente da banda Charlie Brown Jr. O cantor morreu em 2013, aos 42 anos. O filme Se Não Eu, Quem Vai Fazer Você Feliz deve chegar aos cinemas em março de 2027, já. 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
0: 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Agora meio-dia 35. Fala, nação carioca. Excelente tarde de segunda-feira. Mais uma semana começando e finalzinho de mês já, né? Pois é, últimos dias. Hoje, dia 28 de setembro de 2026. Serginho Bittenca falando e trazendo pra você mais uma edição do Top Mix. A partir de agora é a hora da verdade, né? Hora de a gente colocar as cartas na mesa pra ver quem é quem na programação da Mix, porque não adianta.

dia! Como eu disse, hoje será para o ano de 2007, quando Steve Jobs apresentava ao mundo o primeiro iPhone. Caramba, já estamos no número 18, né? Pois é, 2007 foi o ano dos Jogos Pan-Americanos aqui no Rio. Nos cinemas, em 2007, era lançado o filme sucesso de bilheteria. Pede pra sair, pede pra sair. Capitão Nascimento, lembra? Tropa de Elite. Agora na música, quem bombava em 2007 nas rádios pelo mundo era o rapper Baby Boy da Prince e a faixa The Way I Live. Yes,

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1: Mix, agora 5 minutos para uma. Posição de número 1 do Top Mix de hoje, Madonna, Dance Etheria. Ela que participou ontem do VMA 2026, estava concorrendo em 11 categorias.

0: e Chorão, Legado. Ih, sua música não passou por aqui. Calma, muita calma nessa hora. Fique à vontade para pedir sua música nas redes sociais e no WhatsApp no 219-9688-5754. E quem sabe, nas próximas edições, a sua música não pinta por aqui.
1: 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Daqui a pouco, 5 da tarde, tem mais.
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4: 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Hoje o tempinho com as aberturas de sol pela parte da manhã. A máxima prevista de 30 graus, segundo o Sistema Alerta Rio da Prefeitura. Pode ter um chuvisco para a parte da noite. Amanhã, temperatura em elevação com a mínima de 21 e a máxima de 38 graus. 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
14: Tem novidade de cinema. E essa é demais. Olha só, foi divulgada a primeira prévia de Gremlins 3.

0: Isso acompanha o menino que ganha de presente uma criaturinha diferente e adorável. O problema é que se você quebra as regras de cuidado com o bichinho, ele se multiplica, fica violento e pode causar muitos problemas, né? Bom, até hoje Gremlins é considerado um clássico do cinema. O diretor original do longa, Steven Spielberg, dessa vez será o produtor executivo do filme. Quer saber mais? Cola aqui na Mix 62.1 pelo aplicativo Mix Rio FM ou então através do nosso site mixriofm.com.br. Tamo junto!
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Mix por 20 minutos pras duas, Super Mix, 40 minutos de música, Lenny Kravitz, Can Get You Off My Mind. Teve ainda One Republic, Need Your Love, e atenção, resultado de promoção pra quem largou o dedão.

0: Essa edição acabou.
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1: Mix 1229, essa é de 2002, faixa do álbum By The Way, Red Hot Chili Peppers, Can't Stop, que aliás, o Red Hot volta aos palcos.

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0: 4 minutos pras 3, som do Cake, Never There. Teve ainda Rosé, Bruno Mars, APT. Aguenta as pontas aí, porque daqui a pouquinho rola mais uma edição do Super Mix.
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3: E aí, o novo filme de Resident Evil, baseado na famosa franquia de games que já está em cartaz nos cinemas, é bom? Então, se você já jogou esse jogo alguma vez, vai reparar que tem algumas diferenças que podem incomodar, mas esse filme consegue reproduzir de forma brilhante a experiência de jogar Resident Evil, como a câmera em primeira pessoa, o personagem principal economizando balas, o que nos leva a quem nunca jogou. Se é o seu caso, não precisa ter jogado pra gostar, porque você vai encontrar um filmaço de terror, de dar pulos na cadeira mesmo, com um visual incrível e criaturas muito bem feitas, e usa de forma inteligente alguns elementos da trama original. Na história, o entregador precisa levar uma encomenda ao hospital e no meio do caminho se depara com um surto de um vírus mortal, e aí é uma luta por sobrevivência. Apesar do roteiro surpreender, o protagonista podia ser mais interessante e o final vai dividir opiniões, mas eu recomendo o filme Resident Evil em cartaz nos cinemas. Eu sou o Diego Barone, apresentador da Rádio Mix, especialista e fã de filmes e séries, e comigo você não perde tempo procurando o que assistir no cinema ou no streaming.
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40: Fala aí, galera, é o Charla na Mix, eu sou o Rodrigo Machado, eu tô aqui pra falar de futebol e um enorme problema pro Flamengo. O rubro-negro informou hoje que foi confirmada uma fratura no punho esquerdo do Arrascaeta, com indicação cirúrgica. O departamento médico do Mengão aguarda o retorno do Arrasca ao Brasil, onde será reavaliado e dará sequência na recuperação. A lesão aconteceu durante o amistoso do Uruguai com a Coreia do Sul, lá em Seul, hoje pela manhã. E o Arrascaeta reclamou de dores no antebraço após cair no chão e usar a mão esquerda para apoio. Ele precisou deixar o gramado imediatamente. Depois foi levado para uma clínica e aí sim a lesão foi confirmada. Ainda não sabemos se o Arrascaeta terá condições de jogo contra o Estudiantes pela Libertadores da América. Logo mais, às 8 da noite, tem Charla na Mix e eu espero você.
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17: A Lua está a quase 400 mil quilômetros da Terra. E a gente chegou até lá.
18: O Everest é quase 500 vezes mais alto que o Cristo Redentor. E muita gente.

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0: Red Hot Chili Peppers, The Zephyr Song, Airplanes com B.O.B., Hayley Williams, teve Miley Cyrus e Natch Hood. Essa música volta já, peraí.
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14: Se liga. Tem novidade de cinema na área, hein? Foi divulgado o primeiro pôster do filme Se Não Eu, Quem Vai Fazer Você Feliz? O longa promete contar a trajetória do Chorão, eterno vocalista da banda Charlie Brown Jr. A imagem mostra o ator José Loreto, caracterizado como o cantor Chorão, e ainda a atriz Nanda Marques, que interpreta Graziella Gonçalves, viúva do vocalista. O cantor Alexandre Magno Abrão, conhecido como Chorão, ficou eternizado como um dos maiores nomes do rock nacional, à frente da banda Charlie Brown Jr. O cantor morreu em 2013, aos 42 anos. O filme Se Não Eu, Quem Vai Fazer Você Feliz? Deve chegar aos cinemas em março de 2027. Eu não perco por nada. E você? Quer saber mais? 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

0: Mix o som de Shampoo, I'm Still in Love with You. Teve Tobain, do Alê, Drake com Hotline Bling. A música volta já, peraí. Já já tem o Top Mix e nós iremos fazer aquela viagem pra 2006. É rapidão.
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15: 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Motorista que tá pela região da Barra da Tijuca, paciência, que pela Lúcio Costa, motorista encontra retenção na altura da Praça do Ó em direção ao Recreio dos Bandeirantes. 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
7: Mix, tá no ar mais uma edição do Top Mix. Vambora, só com as melhores e no final tem prêmio. Joga na tua mão aí um voucher de R$100 pro Planalto do Chopp. Tá ligado que lá o chopp é mais gelado, né? Então a parada é a seguinte: tá afim dessa? Nome completo, e-mail e CPF pro nosso WhatsApp. 21 9...

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0: 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Mix no mundo da música, só se fala em uma coisa: o possível retorno de Sandy e Júnior. Pois é, cara, a dupla fez um post bem misterioso lá no Insta com uma legenda bem enigmática. O texto da legenda diz o seguinte: e aí, vamos conversar de novo? Em novembro a gente conta tudo. Que coisa louca, hein? Esse texto aí da publicação fez os fãs da dupla enlouquecerem. Já tá todo mundo achando que vem aí uma nova turnê. Será? Vale lembrar que em 2019, Sandy Júnior se reuniu pela primeira vez desde que a dupla havia se separado. Daí os irmãos fizeram uma grande turnê comemorando os 30 anos de carreira.

0: loucura é essa?
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2: 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Tá ligado na Mix? Para as próximas horas, a previsão é de céu nublado, parcialmente nublado. Tem possibilidade de chuva isolada. A máxima de hoje chegou a 29 e a mínima em 21. 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
0: Segunda-feira, com cheiro de vitória, meu Brasil.
2: Mas você tá comemorando por quê? O que que você começou hoje que você tem que comemorar?
0: Caraca, hoje é segunda-feira, o dia mundial, internacional, brasileiro, mais conhecido como o dia de começar algo que você tá deixando, assim, sabe, embaixo do tapete.
2: Ah, entendi.
0: Caraca, você tem noção, hoje é dia... Ah, não acredito, 28 de setembro. Gente, nunca é tarde, voltei pra academia.
2: Peraí, corta a música.
0: Corta.
2: Há 3 semanas você tá falando que vai começar a academia, Caco, e você só começou hoje?
0: Desde 1º de janeiro que eu tô falando. Que eu quero uma vida nova, que eu quero comer direito, que eu quero treinar, entendeu?
2: Não, então essa segunda-feira você deu o primeiro passo, que é o quê? Voltar pra academia. Você já começou a dieta?
0: Calma! Foi play! Comecei!
2: Muito bem.
0: Comecei hoje!
2: Então vou fazer o seguinte, eu vou disparar o gatilho da recompensa no seu cérebro.
0: Ah, eu tô muito feliz,
2: quer ver?
0: Gente.
2: Parabéns,
0: gente! Sobe, sobe a minha trilha!
2: Você é uma vitoriosa, cara!
0: Muito feliz, cara!
2: Muita força de vontade pra
0: muita.
2: Você! Mas é o seguinte, vai na perseverança agora,
0: tá,
2: né?
0: Tá bom.
2: A partir de agora você não desiste mais,
0: eu
2: ok?
0: Eu não vou desistir, Caco, eu comecei, cara!
2: E não pare mais!
0: Olha, vou falar pra vocês também o que, que me motivou. Vamos ser sinceros? Pode deixar a trilha que vai motivar você também a fazer alguma coisa por você hoje. Falta pouco.
2: Falta pouco?
0: Falta muito pouco.
2: Pra que
0: pra eu fazer 39. Ah! E aí a crise veio. Eu falei, gente, eu não posso chegar aos 39. Mas... com todos os meus planos frustrados. Aí eu comecei. Ah. Eu levantei hoje em Minas Gerais. Às 5. Cadê minha música? Às 5 da manhã.
2: Uh-huh.
0: Peguei o carro, viajei por horas e horas.
2: Pilotando
0: cheguei,
2: com Ayrton Senna,
0: pilotando
2: na estrada.
0: Como Ayrton Senna e pensando: nada vai me abalar. Eu vou chegar em São Paulo. Eu vou trabalhar. Eu vou me alimentar direito. E eu vou treinar. E depois eu vou trabalhar. Aqui estou mais um dia. Caca, eu tô muito feliz, parece besteira, mas quando a gente consegue começar, cara, a gente merece essa música, uma conquista. Se eu vou continuar amanhã, é outra história.
2: Então, você lembra aquele monte de vezes que a gente falou sobre os hormônios que liberam, uh-huh, exercício e tudo mais? Você tá lotada deles.
0: Eu tô muito feliz, galera, e vem comigo. Hoje é o dia de começar algo que você deixou pra depois. Hoje é o dia de começar a dieta. Hoje é o dia de comprar uma caneta emagrecedora, mas também pra academia, entendeu? Porque não adianta fazer uma coisa e não fazer a outra. Hoje é dia de procurar um terapeuta. Hoje é dia de começar a ler um livro. Hoje é dia de dar tchau pro cocô. Gente que faz mal pra você. Ai, Caco, eu dei um tchau pro cocô semana passada. Vamos seguindo, que hoje eu tô assim.
2: Vou ter que quebrar. Oi, mas ó, volta. Peraí.
0: Tá bom, vamos voltar.
2: Respira.
0: Deixa eu mudar a trilha,
2: não,
0: gente.
2: Pira.
0: Eu tô muito feliz, cara.
2: Tá
0: tô
2: muito,
0: me sentindo.
2: Né? Eu tô
0: vendo. Gizaceira do Brasil!
2: Mas você quer saber a real?
0: Fala,
2: quer
0: aí.
2: Saber a real? Isso aí que você tá sentindo agora é tudo aqueles hormônios mesmo, cara, que você liberou durante
0: o
2: seu treino.
0: Eu tomei whey protein, mano.
2: E isso faz a diferença no seu dia. Aliás, isso acho que é uma das coisas principais que a gente deveria fazer. Primeira coisa, acordar de manhã, não vai pegar o celular, né?
0: Não, já começa por aí.
2: Segunda-feira, você vai começar estressando.
0: Pelo amor de Deus.
2: Fazendo aquele famoso brain rush, sabe aquele caos mental de você ficar vendo...
0: hoje foi diferente.
2: Mano, começa ali de boa, cara.
0: Gente, tô tão feliz.
2: Bota uma musiquinha. Toma café. Tá tomando café.
0: Fazendo coisa que eu amo.
2: É porque você tá agitada ainda. Mano, você já treinou, tomou pré-treino, já saiu de lá a milhão e ainda tá tomando café a essa hora, aquele.
0: Sabe pra quê?
2: Pra quê?
0: Pra dizer pro Brasil que nunca é tarde. 6 e ônibus, gente. Segunda-feira, começando mais uma semana, reta final do mês de setembro. Outubro tá aí, o verão chegou, tá esquentando, a praia tá te chamando, a piscina tá azul, tá blue, tudo lindo. Então tá na hora de começar. Ei, é hoje. A Giza mandou avisar que é hoje.
2: Ah, peraí. Agora eu entendi.
0: O que foi?
2: Agora eu entendi. Agora faz sentido.
0: O que aconteceu?
2: A gente acabou de entrar na primavera,
0: claro,
2: não é mesmo,
0: Kelly?
2: O que vem depois da primavera,
0: Kelly?
2: E o que você faz no verão,

0: é brincadeira isso que eu tô falando, não. Isso, muito pelo contrário, é uma verdade que demorou a acontecer. Mas e você que tá no carro agora? Você que tá em casa? Você que ouve a gente pelo aplicativo? Você que tá colando com a gente no youtube.com/mixtudonamix pra me ver assim, animada, alegre e contente. Você começou algo hoje? Ou deixou de fazer algo que te prejudicava? Porque assim, na segunda-feira a gente costuma ter um pouco mais de força de fazer algo. Se a gente vai continuar, é outra história. É. Tô falando hoje, vamos viver hoje, vai.
1: Eu tô pensando, o que eu comecei a fazer hoje que eu não tava fazendo antes? Acho que nada.
0: Nada, Cássio? Então tá na hora. Fala uma coisa que você gostaria, então, de começar hoje, depois que sair do programa, vai.
1: Que eu gostaria de
0: algo
1: fazer.
0: Algo que você gostaria.
1: Eu gostaria de começar a escalar, sabe? Não.

0: hoje começou, a semana começou. Vambora, hoje é dia de tirar do papel aquela meta, pode ser qualquer meta. Fala uma aí, você já começou hoje. Fala assim, Giza, hoje eu comecei e é isso. Giza, hoje eu parei de fumar. Giza, hoje eu decidi não beber. Giza, ouvindo a abertura do programa, decidi treinar. Giza, com essa abertura, decidi taxar o cocô. Deixar pro cocô, entendeu?
1: Manda
0: pra
1: embora,
0: alguém.
1: Manda embora.
0: Conta pra gente no arroba Mix Tudo na Mix qual foi a sua decisão de hoje pra melhorar a sua vida. Ou qual será a sua decisão de hoje após o programa? Demorou? Começou.
1: Começou.
0: Assim que é. Assim que tem que ser.
1: Ó, começou e a galera já tá colando com a gente aqui na live, hein?
0: Vambora, gente. YouTube.com. Ah, tome uma decisão. Cole com a gente pela primeira vez na live também. youtube.com/mixtudonamix.
1: É isso. Inclusive.
0: Agachar, você pode? Você pode agachar?
1: Não posso, o quê? Tá uma dúvida.
0: O que você
1: tá
0: pode fazer de exercício?
1: O que que eu posso fazer
0: nada
1: de exercício?
0: Nada aqui comigo no estúdio.
1: Você tá vendo minha língua? Eu já tô exercitando ela aqui no estúdio. Toda de segunda a sexta, das 6 às 7.
0: Habla e habla.
1: Habla e habla.
0: Ah, mano. Então cola na live, vai. Eu vou fazer fazer uns agachamentos comigo.
1: Não, não tem agachamento, não, mas é o seguinte, eu quero ver você. Você que tá aí do outro lado, ouvindo a gente aí pelo Brasil todo. E aí, o que que você começou aí numa segunda-feira? O que que você tá tentando? Manda áudio pra gente, Michele.
0: É, tipo, segunda sem carne, resolvi comer mais legumes. O que que você tá fazendo de melhor pra você? Ou decidiu fazer hoje, ou decidiu depois dessa abertura. Arroba Mixudo na Mix, já segue os apresentadores do programa?
1: É isso, colar inclusive, cara. Mas tem um corte muito, muito, muito bom. Que, inclusive, está compartilhado tanto no meu perfil quanto da Gi e do Mixudo. Então, você me segue lá, arroba Caco Grandini no TikTok e no Instagram. E pra seguir a nossa querida apresentadora...
0: Giza.on, mais online do que nunca. Comecei, tô treinando. Vambora, meu Brasil, que a vida tá aí.
1: Mas tem o nosso, né?
0: Giza.on e o nosso?
1: Arroba
0: Mixudo na Mix. Vambora!
2: Curte aí, mais uma novidade na Mix. Jão, por você.
0: Ó, já chegou com tudo.
1: Ó, galera.

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1: Mix são 6h12, Fusca Dolls, Snoop Dogg, Bottoms. E hoje eu tô decidida, eu tô animada porque a semana começou e eu consegui pela primeira vez nesse ano falar assim, cara, dieta e exercício. Ufa! É, final de setembro, né, Caco? Mas nunca é tarde, né?
2: Cara, eu tava pensando aqui do que começar. Você me perguntou o que, você tem que começar na segunda-feira.
1: Vamos começar alguma coisa hoje, vai.
2: Eu vou começar a não me irritar facilmente com as pessoas.
1: Caco, mas isso daí não é uma escolha, viu? Eu já tentei. A minha herpes, ó. É? Gente, eu tô com uma herpes na boca. Entra aí no youtube.com/mix, tudo na Mix, pra ver.
2: A gente é tão parecido,
1: estourou,
2: né, Kelly?
1: Estourou a boca, cara,
2: que até quando a gente fica nervoso,
1: caramba,
2: estoura herpes no mesmo lugar, cara.
1: Eu vou fazer um desafio pra galera.
2: O quê?
1: Ó, falta muito pouco pra gente bater 5 mil inscritos no nosso novo canal no youtube.com/mixtudonamix. Você tem um motivo pra entrar lá hoje, pra se inscrever nesse canal. Me ver e ver o Caco e falar se a gente realmente se parece, porque muita gente tá falando que a gente é gêmeo.
2: É verdade. Então, inclusive você vai ver, né, como que ela reage ali fisiologicamente ao estresse. Você vai ver ali a boquinha dela. E você vai ver como é que eu reajo a uma boa dividida no futebol aqui com o meu bracinho engessado.
1: Meu, hoje eu tava falando pro Caco, pra Yas mais cedo, né, que a segunda-feira é o dia, assim, cara, universal, que a gente fala, mano, eu vou começar na segunda-feira. Só que às vezes a gente não começa, e às vezes a gente até quer começar, mas vai ficando de noite, assim, tipo 6 horas, fala, mano, não comecei, então não vou começar. Vai começar, pois a gente vai começar juntos. E eu queria fazer um desafio com o Brasil.
2: Qual?
1: Eu vou abrir um desafio aqui, quem
2: manda,
1: topa?
2: Manda.
1: Já viu aquele desafio dos 21 dias? Vamos, gente, quem vem? Vem comigo na live agora, youtube.com/mixtudonamix. Ninguém solta a mão de ninguém. Vamos fazer alguma coisa juntos durante 21 dias, e onde que a gente vai dar o amém? Aqui na live, youtube.com/mixodamix. Você tá rindo, Yas? Eu não vou conseguir. A Yas tá achando que eu não vou conseguir.
3: Eu não vou conseguir.
1: Você vai sim, ela vai fazer cerâmica hoje. O Caco vai meditar duas vezes mais. Quer ir pra academia? Vamos, Yas, vambora, 21 dias.
2: Mas,
1: vai hoje.
2: Começar a academia de segunda-feira à noite, depois de trabalhar, você acha que você vai ter disposição? Olha, eu jogando bola de geografia.
3: Fala aqui com o povo.
4: Não, agora em São Paulo esfriou.
1: Ô, gente, a Yas tá atrapalhando todo meu pano. Eu tô aqui motivando o Brasil. E a Yas, que acha que eu vou fazer? Eu sei, a Yas é a sua mente, né? Você que tá no carro agora. A Yas é a sua mente. Ela tá tentando, mas eu tô aqui, você vai. Arroba Mix Tudo na Mix, manda áudio. O que que você decidiu mudar hoje na sua vida? E o que que você decidiu, sei lá, fazer agora, depois desse programa que a gente começou aqui?
2: Desculpa, que vocês não aceitam demais, cara.
1: É mentira, isso?
2: Não,
1: eu
2: tô vendo, tipo, na real.
1: Eu tô vivendo uma mentira?
2: Não, não tá vivendo uma mentira, mas é porque agora a Yas parecia a voz da sua consciência.
1: Não, a Yas foi lá, mano. Ela tá assim. Todo mundo, mano, eu chamando vocês que estão ouvindo o programa pra gente fazer uma parada muito louca, 21 dias, e a gente dá o amém aqui no youtube.com/mixodamix, que é o nosso canal, e azar, com esse frio, depois do trabalho, gente, não, pelo amor de Deus.
2: Foi uma calça térmica, meu,
1: até perdi a participação aqui. Gente, manda áudio, ó, é o seguinte, fala aí, você hoje começou alguma coisa que você tinha vontade de começar e não começou? Tem planos pra ainda fazer isso hoje? Conta pra gente no @mixtudonamix, manda um áudio, vamos junto, eu tô contigo, eu comecei, eu fui treinar hoje e melhorei minha alimentação.
2: O Santos mandou uma boa aqui.
1: O que ele falou?
2: Ele falou aqui, eu comecei a seguir o Mix Tudo, essa foi a meta do dia hoje. Acho que você podia começar também a sua segunda-feira seguindo a gente.
1: Nossa, boa. Ah lá, ó, o Everaldo falou que deu uma animada aí, depois que eu comecei o programa. Ah lá, voltar pra academia e trabalhar menos, o Lucas falou que começou hoje. Ô, Lucas, esse kkk no final parece que não, hein?
2: É, parece que ele foi dar uma volta na academia, saiu, jogou uma água na cara, ele foi no bebedor, sabe? Falou, nossa, suei tudo aqui, ó.
1: Olha,
2: já
1: só
2: voltou. Mano, lembrei de uma coisa que eu quero começar a fazer na segunda-feira.
1: O quê?
2: Começar a não trabalhar. Pode?
1: Ah, que ótimo você falar isso no teu trabalho.
2: É.
1: Aqui, ó.
2: Não, mas isso aqui
1: aqui
2: não é trabalho.
1: Acabou a trilha.
2: Mas o quê?
1: Acabou o mundo. Vai acabar o emprego, cara.
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1: É isso
0: tudo.
1: Aí, gente. Todo mundo em busca do shape. O shape of you, entendeu?
2: O shape of you,
1: o
2: né?
1: Shape of you. Galera, vamos cuidar da saúde, é hoje. Giza mandou avisar que nunca é tarde pra começar. Vou fazer 39 anos. Daqui menos de 15 dias eu decidi ter pelo menos alguma coisa melhorada no meu corpo, assim, sabe? E também na minha mente, e no meu espírito, e na minha alma. Então eu resolvi começar hoje.
2: Nossa, mas peraí. Você colocou...
1: Eu tenho um monte de meta.
2: São muitos pilares pra você trabalhar ao mesmo tempo, entendeu?
1: Primeira meta que foi hoje, gente, é me alimentar melhor.
2: Se alimentar melhor. Você começou... O que você tomou de café da manhã? Você tava em Minas, não mente.
1: Whey protein.
2: Ah, você tomou whey protein com queijo. Lá em Minas.
1: Queijo, pão de queijo, tô brincando.
2: Doce de leite.
1: Não, eu comi direitinho, gente. Eu comi bastante proteína hoje, bastante legumes, comi frutas, bebi muita água, fui treinar mesmo sem dormir direito. E eu estou me sentindo agradável, estou me sentindo ótima. E você? O que você vai mudar na tua vida hoje? Vamos comigo, pega na minha mão, entra na live, youtube.com/mix21 dias com Giza. Vambora.
2: Bora, bora.
1: Tem áudio. Então,
3: oi, Giza. Oi, Caco.
1: Oi, meu amor. Olá.
3: Adoro vocês, escuto todos os dias, amo, amo, amo. É uma coisa que eu comecei hoje, que eu tô prometendo faz tempo. E eu prometi, mas hoje eu falei, não, hoje eu vou cumprir, vou dirigir um pouco melhor. Eu acho que eu dou umas cabeçadas por aí, mas hoje eu prometi e eu tô cumprindo, assim. Vou dirigir um pouco melhor, com mais cuidado. E é isso, gente. Um beijo pra Osasco, né? Mande um beijo pra Os.
2: Ah, é de Os. Você tá com cara de quem comprou a sua carta, hein?
1: Eita, que a promessa é... Comprou a carta?
2: É, sei lá, né?
1: Claro, mas acontece muito.
2: Às vezes acontece, né? Mas tudo bem. O importante é você olhar pro retrovisor,

0: Mas como tá dirigindo, entendeu?
1: Exato. Ó, teve uma ouvinte que mandou aqui, a Adriana, que hoje, ela falou que a partir de hoje ela vai aprender a dizer não. Aliás, ela já começou a dizer não. Olha, eu tô falando aqui de saúde, gente, mas a gente pode falar de comportamentos, de pessoas tóxicas. Sei lá, eu preciso que você tome alguma atitude e siga com ela durante 21 dias comigo. É, pega na minha mão. É o desafio da Giza.
2: Vem comigo.
1: youtube.com/mixtudonamix. Se você entrar ali, a gente pode fazer um grupão e aí ninguém solta a mão de ninguém. Que loucura.
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0: do Brasil. Tá na hora do É da Sua Conta. Opa, gastou muito dinheiro esse fim de semana. Para, não fica triste, para de chorar as pitangas. Hoje é segunda-feira, eu resolvi melhorar minha vida. Você também pode mudar a tua vida agora. Vamos fazer um exercício muito louco, sabe com quem? 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Esse é o É da Sua Conta. E a Fabi, cara, ela sempre traz as melhores dicas pra gente. Eu queria, sei lá, fazer alguma mudança na minha cabeça, alguma mudança mental pra ontem na parte das finanças. E eu vou pedir ajuda pra quem? Pra Fabi. Boa noite, Fabi. A gente tá falando de mudar a mente, de começar hoje o que a gente não teve coragem ainda de fazer. Quem sabe você não ajuda a gente também na parte das finanças, né?
1: Pois é.
0: Fabizinha tá
1: então
0: aqui.
1: Então, o assunto de hoje veio a calhar com... o tema do Mixtudo.
0: Muito.
1: Giza, porque a gente vai falar de contabilidade mental. Já ouviu falar desse termo?
0: Eu nunca ouvi falar esse termo. Aliás, eu tô precisando melhorar tudo que é mental e contabilidade na minha vida, viu?
1: Pois é, então. Então a gente vai falar sobre a

0: contabilidade mental, que é uma teoria que foi desenvolvida pelo Richard Thaler, que, por sinal, ganhou o Prêmio Nobel de Economia
1: desenvolvida
0: 2017 por causa desse conceito, né? E essa teoria é sobre como que a gente lida com o nosso dinheiro.
1: Isso.
0: E às vezes a gente lida de forma irracional, né? Vou dar um exemplo aqui.
1: Tá.
0: Nosso salário de todo mês é um dinheiro que a gente sabe que a gente rala, que a gente batalha duro para poder receber. E normalmente a gente gasta com muita cautela. Agora, por exemplo, se a gente recebe um bônus salarial ou até mesmo um 13º, muita gente enxerga como um extra, né? E justamente por isso acaba gastando de forma mais irresponsável.
1: Verdade.
0: Já parou para pensar nisso?
1: Entendi, Fabi, é real, né? Como as pessoas que falam que se pagam algo assim com dinheiro físico, que foi de graça, já que o valor não saiu da conta, né?
0: 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Então são pensamentos assim que atrapalham na hora da gente economizar, né?
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0: Bom, a partir do momento que a gente entende que nosso cérebro tem essa tendência aí de nos enganar, né?
1: O
0: de empregar
1: todo, né?
0: peças na gente. Então, pequenas atitudes podem ajudar aí a transformar os nossos hábitos. 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Isso ajuda muito a dar um propósito para o nosso dinheiro, né? E para colocar em ação essa prática, né? 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
1: Não, total. E Fabi, posso aproveitar e já dar uma dica assim? Que hoje eu quero inspirar a galera. Porque assim, eu acordei bem, quero melhorar e quero que as pessoas melhorem também. Muita gente fala assim, ah, mas não sobra nada pra eu guardar. Esse dinheiro já tá comprometido. Eu aprendi em um livro, Fabi, que a gente não se guarda o dinheiro que sobrou, mas o dinheiro da origem. Então quando cai qualquer cachê na tua conta, pega ali R$50 dele e já coloca num cofrinho, por exemplo, entendeu? Não espera pagar tudo pra depois o que sobrar você colocar. Caiu um dinheiro na tua conta, pega ali, sabe o boleto eu? Então, o boleto é você. Põe lá teu nome, põe lá no cofrinho, eu, boleto eu. E começa a colocar antes de sair pagando as contas, que vai, eu tenho certeza que vai ter um resultado muito bom, Fabi. Essa é a minha dica de hoje. Junto com você aqui no É Da Sua Conta. 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
1: Isso, e começamos a semana daquele jeito. Bora guardar dinheiro também, gente. Vai cair algum dinheiro na tua conta, você já vai colocar hoje, tá? 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Boleto eu. Essa dica é minha e da Fabi, aqui no É Da Sua Conta. Amanhã a gente tá de volta. Beijo, Fabizinha.
0: Beijo.
1: Tchau.
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1: Gente, paramos a programação da Rádio Mix.
2: Ah, não.
1: Porque a gente precisa fazer um pronunciamento urgente. Aliás, o Caco, né?
2: É.
1: Gente, eu abri esse programa falando que hoje... Cara, hoje eu tô muito feliz que eu consegui fazer algo que fazia muito tempo que eu não fazia, né?
2: Uhum.
1: Aí eu perguntei pro Caco, na boa, falei, Caco, fala aí uma coisa que você começou hoje ou que você tem vontade de começar hoje. São 6h38. 6h38, vem aí o pronunciamento do Caco. Eu não acreditei, cara, que ele falou isso pra mim aqui na live. Eu falei, você tá muito louco. Por que você não falou isso no programa? Vamos lá.
2: É porque eu tenho vergonha.
1: Não, mas você não vai ter vergonha, porque é nobre da sua parte falar... O que aconteceu na sua manhã, na sua casa? Vamos voltar no tempo e eu vou tocar uma música pra você, vai.
2: Ai, que vergonha.
1: Vai.
2: Mas é que...
1: Ai, Caco, você tá aqui pra isso,
2: tá
1: vai.
2: Bom.
1: Vamos motivar o Brasil, olha
2: eu
1: as coisas.
2: Eu sou tabagista, cara.
1: E aí?
2: E eu fumo aquele tabaco de enrolar, sabe?
1: Sim.
2: Aí, isso não é legal.
1: Não é legal.
2: Não é legal. E aí, porque, assim, eu voltei a fumar, porque eu fiquei mais inativo agora com o negócio do Braz. Eu comecei de novo a fumar.
1: E aí?
2: E aí que tá errado, né? Aí, pô, minha esposa não gosta, né?
1: Isso.
2: Casa fica fedendo, uh-huh. Eu fico fedendo, faz mal pra saúde, os vizinhos não gostam. E aí, ela tava de manhã, a gente tava tomando café. Eu peguei o pacotinho de tabaco com o filtro e com, né, as coisinhas lá. Olhei pra ela, abri o lixo e falei, amor, o quê? Estou parando de fumar hoje. É isso. E não voltarei. É isso, vou persistir. Só que eu vou falar, eu vou ter que arrumar alguma coisa pra cabeça, porque senão eu vou descontar no chocolate. Não pode também. Eu vou ter que arrumar outra desculpa. Sei lá, eu não posso... Água? Não,
1: água
2: eu tomo...
1: Água.
2: Eu sou mó camelo, cara, você tá doida? Eu como, bebo água todo dia. Mas já sei o que eu vou fazer. Já que eu não posso correr porque o meu joelho tá operado, já que eu não posso puxar ferro porque o meu ombro tá operado, eu vou fazer abdominal.
1: Faça abdominal no lugar do cigarro.
2: Aquilo me der vontade de fumar um cigarro é sem abdominais. Pronto.
1: Esse é o pronunciamento do Caco Grandino, apresentador desse programa, que levou 40 minutos pra falar que ele tomou a melhor decisão da vida dele hoje, dia 28 de setembro de 2026.
2: Não foi a melhor decisão da minha vida.
1: Uma das.
2: Não foi. A melhor foi vir pra cá, pro Mix Tudo.
1: Caco fofinho, Caco não vai fumar mais. E você? Vão parar com cigarro hoje? Tabaco? Vão fazer alguma coisa pela sua saúde? Pela sua vida? Manda áudios no arroba Mix Tudo na Mix. Olha, se você não tinha tomado essa decisão até agora, mano, depois de mim do Caco, você vai. Ah, você vai. Eu vou pro intervalo e eu quero voltar. Quero áudios no arroba Mix Tudo na Mix. O que que você vai fazer pra melhorar a tua vida hoje?
2: Você segura aqui que eu vou fumar um cigarro.
1: Não, Caco, não, Caco.
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6: E é o melhor mesmo. Você já viu um programa de rádio que chama você pra fazer um detox de alguma coisa podre na sua vida? Ó, o Caco parou de fumar, eu voltei a treinar, tô fazendo uma alimentação um pouco melhor e tudo começou, sabe que dia? Hoje, dia 28 de setembro de 2026. Nunca é tarde, Brasil.
8: Então, mas vamos falar
6: de... E a gente
8: de...
6: nem combinou, né?
8: Nem combinou, mas vamos falar real. Tem um trimestre aí até o final do ano, um quarto do ano ainda
6: vamos
8: tá
6: aí
8: pra começar. É isso, cara. Eu acho que até lá você consegue chegar no verão, tipo, mano, Giza tirando a camisa aqui, ó.
6: Eu vou tirar a camisa. Eu vou até pro lado do começo aqui, ó.
8: Vai estar. Fala, caramba, quantos gomos, cara.
6: É, eu não sei não, Caco. Aí eu já. Gomo já é demais. Eu não sei se eu chego nesse.
8: Aí os caras falam, pô, pra que você quer um tanque se uma máquina de lavar é mais prática?
6: Ah, não é verdade.
8: É verdade.
6: Agora, sabe uma coisa muito da hora? A gente brinca aqui na rádio e tudo, mas eu acho que é pra isso que serve um programa de rádio, uma resenha, né? Então, você que tá ouvindo a gente, você que gosta do programa, é isso aqui, viu? Se não for pra avançar em alguma coisa, a gente nem vem. Mesmo que seja através de risada, de brincadeira, mas assim, gente, parece brincadeira, mas é verdade. Vamos melhorar alguma coisa hoje? Manda áudio no arroba Mix Tudo na Mix. E detalhe, a gente não combinou. Essa é a história do Caco que ele largou hoje. O tabaco, o tacaco. Ele largou o tacaco. Então, ele largou o tacaco hoje. A gente descobriu aqui ao vivo. Levou 40 minutos, não foi essa, pra te contar. Parece que a gente, cara, foi chá revelação. Parece que a gente tá em sintonia mesmo.
8: Peraí que eu vou beber água agora.
6: Beba água. E vamos ouvir a nossa galera. O que você mudou hoje, que você resolveu falar, cara, vou começar hoje. Ou que decidiu depois do programa mesmo, vamos junto, vai.
9: Boa noite, galera da Mix. Boa noite, Caco. Giza. Hoje eu fiz minhas primeiras 16 horas de jejum intermitente.
6: Olha.
9: Só na base do café puro, preto, sem açúcar e água. Tô no foco aqui 3 vezes por semana. Vou fazer esse jejum.
8: Isso é dos meus.
9: Um abraço, tô curtindo a Mix aqui de Araguari, Minas Gerais.
6: Tamo junto, seu cachorro. Bom,
8: mas é engraçado que o cara tá 16 horas de jejum tomando café puro, mas com o mineiro é sempre a prosa, é lenta, é tranquila, entendeu?
6: Gente, mas...
8: Tá acelerado, matou, assim, o coração tá palpitando, tá batendo forte, mas tô aqui, tranquilinho.
6: É, a minha mãe, igual a minha mãe, tá respirando, tá vivo.
8: Tá respirando, tá vivo.
6: A minha mãe era assim, cara.
8: Bom, mas eu acho, é que eu também não vou recomendar isso, porque isso dá uma gastrite maldita.
6: É, toma muito
8: café. Mas assim, você acorda de manhã, primeira coisa, aquela talagada de café com o estômago vazio já pra dar ligada no cerebelo, né?
6: Mano, na hora meu cabelo arrepia. Eu amo, cara. Na hora
8: vai,
6: eu tô...
8: Você vai de estômago vazio, você
6: chego em cima, água, né? Aí, de repente, eu tô ali, aí a chaleira grita, porque ela dá o show dela, né? A chaleira é essa. Daí ela dá o show dela, eu passo aquele café, na hora que eu bebo o primeiro, tum!
8: Agora pergunta.
6: Mano, meu cabelo vai pra cima, cara.
8: Uma pergunta. Ah. Você acorda e geralmente fala, ah, acorda, tem que escovar os dentes. Aí você fala assim, pra que se eu vou dar uma talagada de café?
6: Eu gosto de escovar o dente pra tomar o café, que loucura,
8: não,
6: né?
8: Não, eu gosto de tomar o café pra escovar os dentes, cara.
6: Ah, eu sei lá,
8: eu mato bafo no café.
6: Mano, outro tema, manias que ninguém entende. A gente vai fazer um programa disso. Tem uma pessoa que tá na escuta, que entrou na live pela primeira vez, que trabalha com o trânsito. Também é da comunicação. E ela mandou um áudio pra gente. Eu acho que ela trabalha com o trânsito de Brasília. E como a gente tá num programa nacional, queremos saber como tá o trânsito de Brasília com a nossa colega de trabalho, né? Que trabalha na comunicação.
8: Acho que ela chama Amanda, inclusive.
6: Andressa. Andressa, vamos junto.
7: Boa noite, galerinha da Mix.
6: Ah, boa noite.
7: Nossa, por aqui, indo direto pra Asa Sul, saída sentido aeroporto, tem bastante congestionamento no Eixão Sul, em acesso ao EPAR. A rota alternativa é seguir pela via L2, depois Ponte das Garças, pra seguir pela EPDB e adiantar a volta pra casa.
8: É o Waze.
6: Caramba, mano.
8: Mano, você não precisa de GPS, não. Você só precisa ficar conectado com a nossa amiga aí, que você já vai chegar em casa tranquilaço.
6: E é tão engraçado, né? Que cada coisa, a comunicação, tem um jeito de falar, né? Esse jeito que ela fala do trânsito é muito quem fala do trânsito. E agora eu vou falar do trânsito, só que falando pra galera seguir a gente no Mix Tudo na Mix. Mas como se eu estivesse falando do trânsito. Uma ótima noite pra você que tá ouvindo o Mix Tudo na Mix. Entra agora no arroba Mix Tudo na Mix, lá no YouTube. Segue a gente, se inscreve no canal. Nesse momento tá congestionado, tem muitas pessoas na live, muitos likes e muitos comentários, mas falta só você. Estacione o seu carro com a gente. youtube.com/mixtudonamix.
8: Assim, foi bom, oh, mas...
6: Foi ruim, né?
8: Parecia um pouco Cortella, não sei.
6: Será?
8: É.
6: Ah, vamos pôr outro áudio do ouvinte?
8: Então põe.
6: A Yas não quer deixar.
8: Não.
6: Então eu vou de música.
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6: A Yas manda.

0: Caco, rapaz, você toma desde
1: Coca. Não para de falar com a galera da live, mano. Entrou aí no ar falando com a galera. Ô, Caco, entramos aqui, já que a gente tá trocando uma ideia com o pessoal do youtube.com/mixtudonamix, falando sobre começar algo hoje, não disse amanhã. Presta atenção, fala pra mim, chama a galera, vamos fazer um negócio diferente. Chegou alguém aqui no estúdio.
0: Tá, tudo bem. Oi, bem-vinda, Letícia.
1: A Letícia tá aqui pela primeira vez no estúdio, Lê. Vem dar boa noite, você entrou. Boa noite,
2: boa
1: Lê.
2: Boa noite, galera.
1: O que você vai começar hoje pela primeira vez na sua vida? Porque hoje é o dia do começar. Fala aí uma coisa que você não quer mais viver e você precisa mudar essa história na tua vida, valendo.
2: Academia, eu preciso começar.
1: Você vai
2: começar.
1: Voltar hoje?
2: Isso.
1: Hoje?
2: Hoje não.
1: Não, Lê, tem que ser hoje.
2: Tá bom, pode ser
1: pode
2: hoje.
1: Pode ser hoje. Todo mundo tá começando hoje, Lê.
2: Tá bom.
1: Hoje?
2: Uhum,
1: então
2: hoje.
1: Tá bom, faz o stories, tá? E posta onde?
2: Tá bom,
1: no arroba
2: mix tudo.
1: Não, no arroba seu, Lê. No seu arroba, Lê. Você tem
2: sorte.
1: É, só o sobrenome dela, a galera já não vai achar. Porque é muito diferente. Mas a Lê, gente, ela trabalha aqui no digital. Inclusive, parabéns, Lê. Chegou recentemente.
3: É Lelê.
1: É Lelê? A Lelê, porque tem a Lê e tem a Lelê. Então, é assim, galera. Essa é a resenha que acontece no YouTube. E hoje, vamos fazer o seguinte. Antes de encerrar, a gente tem 2 minutos.
0: Que bom, já acabou o programa?
1: Vamos chamar a galera pra entrar no YouTube? Vamos falar o que você escrever no YouTube, eu vou ler aqui agora ao vivo.
0: É isso.
1: Entra, youtube.com/mixtudonamix. Hoje eu tô assim, quero fazer tudo diferente, tudo pela primeira vez. E no Mixtu também não vai ser diferente. Vamos lá, ó, chegou aqui o condomínio. Gente, eu amo a galera que usa nome de condomínio pra participar da live.
0: Galera aí tem com o perfil da firma. No YouTube, genial.
1: Claro, o condomínio tá querendo beber cerveja hoje. Eu queria vergonha, condomínio. Você tá muito louco?
0: Mas segunda-feira é um bom dia pra quem gosta de beber. Começa, né? Já emenda.
1: Para de beber hoje.
0: Sábado e domingo já enchendo a cara de cachaça. Ó, já continua.
1: A Dani Marijoca mandou beijo aqui. Ela que tá sempre com a gente na live. O Everaldo sempre aqui na escuta. Quem mais tá aqui? A Mariana falou que eu tenho cara de americana.
0: Hi, Giza.
1: Giselle.
0: É, Giselle, bom nome. Giselle.
1: Ah, obrigada.
0: Eu acho que agora eu vou começar a te chamar agora de Giselle.
1: Mas se bem que ser comparada a um americano ou americana, isso é um elogio? Porque eu acho muito bonita a nossa beleza, sabe? O brasileiro.
0: Mano,
1: brasileiro é cara.
0: É
1: o mais bonito
0: F.
1: que tem, cara. Então, não sei se eu gostei muito
0: aqui,
1: dessa
0: não, elogio. A gente é um povo bonito, miscigenado.
1: Ó, Davidson falou que em BH tá fazendo muito calor hoje. Você viu que eu abri aqui o chat pra gente falar tudo que vocês estão mandando, tá? Agora não tem tema. Antes de encerrar o programa, eu tô fazendo isso aqui. Quero fazer diferente. Nossa, alô, Belém do Pará! Eli, beijo pra você pela primeira vez aqui na live, ó. Belo dia pra anunciar uma tour, hein? A Bárbara tá falando pra você, Caco.
0: Pra mim?
1: É. Quem mais tá chegando
0: tour
1: aqui?
0: Do quê?
1: A tour do Takako.
0: Do Takako? eu posso fazer uma tour, sei lá, pelas hamburguerias do Brasil. Acho que essa é uma boa tour.
1: Exato.
0: Tô querendo fazer isso. Será que tem?
1: Alô?
0: Várias.
1: Luana, tamo junto. Manda beijo pro tio Valmir. Tô mandando beijo. Quando posso, eu tô aqui sempre também. Aí ele mandou. Amo vocês, maravilhosos. O Renan, que mandou aqui também. Vai que eu tô recebendo vocês aqui na live. youtube.com/mixtudonamix. Tô fazendo diferente aqui, ó. Quem mais tá aqui pela primeira vez, deixa eu mandar beijo. Ah, segue a gente também, gente, lá no @mixtudonamix, é o nosso Instagram, cara. Vamos trocar ideia, vamos resenhar, né?
0: Vamos trocar ideia, ó. Manda um beijo pra um da live que nós mandamos o nome de vocês. Manda um beijo. Dani Manijoca.
1: Ela tá aqui com a gente.
0: Tá aqui com a gente
1: Firmona
0: também.
1: Sempre. Ela é tia da IAS, né? Manacapuru, Amazonas. Marcelo Silva tá com a gente também. Ana Thelma, amo vocês, Belém do Pará. Como é que tá o Takaká aí?
0: Ó, tem gente de Portugal aqui, ó.
1: Caramba.
0: Lud Vaz, olá, Giz e Caco, com alarme de segunda e sexta, às 10 da noite. Meu marido e eu estamos assistindo vocês. Beijo de Portugal, tamo junto.
1: Beijo, Portugal.
0: Ó, depois, seja muito bem-vinda.
1: Ó, o Felipe falou, gente, que eu não tô... Não sei se ele falou pra mim ou pro Caco, mas ele mandou o seguinte, que também tá na mesma casa ali, viu? Eu e o Caco. Você não tem cara de 40 anos nem a pau, Juvenal.
0: Eu ou você?
1: Então, pode ser nós dois, né? Que a gente tá ali na mesma...
0: Não, você não tem 40.
1: Eu vou fazer 39, cara.
0: Mas calma, querido. Você
1: acha que piora?
0: Você tá sofrendo por antecipação.
1: Eu tô,
0: por quê?
1: Cara, eu já tô me sentindo com 40.
0: Não, você não tá se sentindo com 40. Você nunca vai se sentir. Eu não me sinto com 40, eu tenho 40.
1: Ah, mano. A partir de hoje, vou passar a ouvir o Mix Tudo aqui pela live também do YouTube. Gleice, beijo pra você.
0: Tamo junto, minha querida.
1: Belém do Pará tá em peso aqui, cara. Comandando mensagem.
0: Nossa, a galera chegando pesado aqui, ó. Rio Preto também, ó. Gilson Darlan. Tamo junto, meu querido. Seja bem-vindo.
1: Abrimos esse final de programa aqui só pra mandar beijo pra vocês na live, que vocês que prestigiam o nosso trabalho, que tá chegando, vai se inscrevendo também, a gente quer bater aí mais e mais seguidores em no nosso Mix Tudo na Mix, tanto no arroba Mix Tudo na Mix, que é o nosso Instagram, quanto também aqui no youtube.com/Mix Tudo na Mix. Quem tá chegando aqui pela primeira vez, abrindo aqui pra vocês mesmo, o melhor país do mundo. É isso aí, Brasil é demais. Giza, me convida pra conhecer o estúdio. Luiz Messias, você já tá aqui na live, ó, dá um close aqui no estúdio. Da hora o estúdio, né?
0: Da
1: pra
0: hora.
1: Quem gosta dessa magia do rádio, é legal me ver o Caco, trocar uma ideia com a gente. Vamos dar tchau pro Luiz. Tchau. Tá mandando dar tchau?
0: Dá tchau,
1: tchau
0: pra quem?
1: Luiz. Ah, o Luiz, ah, o nosso Luiz. Ouvinte.
0: É, tamo junto.
1: Vem me conhecer a Yas, conhecer o Caco, seguir a gente nas redes sociais. Gente, muito obrigada pelo programa de hoje, pela vibe, pela troca, pela resenha. Caco e eu estamos aqui de segunda a sexta às 18 horas pela Rede Mix de Rádio. Você pode ouvir a gente pela Rede Mix de Rádio, no aplicativo da Rádio Mix, no nosso site e também vê a gente com imagens mesmo aqui no youtube.com/mixtudonamix. Beijo pra todo mundo que chegou pela primeira vez. Gustavo Camargo chegando aqui, o Marcelo Silva também, Rogério Camero. Obrigada, gente. E vamos fazer alguma coisa hoje por nós, tá? Eu voltei a treinar, tô me alimentando melhor. O Caco cortou o tabaco, a Yas vai voltar a fazer cerâmica e vai treinar hoje também. A Ale que entrou no estúdio também. Mas e você? Bora começar hoje alguma coisa? E é hoje, hein? Porque amanhã eu quero você aqui no programa falando, Giza, dia 2. E vai ser demais,
2: ainda
1: né?
2: Ainda dá tempo.
1: Ainda dá tempo.
2: Dá 7 tempo. Horas aqui em São Paulo.
0: Pensa que você tem um quartinho do ano, né? Pra fazer, chamar de seu.
1: Exato.
0: Né? Pega aquele
1: junto.
0: Projeto engavetado, põe ele pra fora.
1: Exato.
0: Vai estudar inglês, vai fazer academia, vai começar a se alimentar melhor.
1: Vai dizer não.
0: Ou então, de repente, começa a planejar uma viagem que você tá querendo há muito tempo, né? Que você precisa guardar uma grana. Também pode ser um bom momento pra você começar.
1: Ah, gente, vamos começar hoje alguma coisa que tá ali, ó, só no teu pensamento. Você vai ver, vai ser da hora e depois, lá no final, a gente vai falar, mano, ainda bem que a gente começou lá com aqueles malucos do Mix Tudo. Então é isso, galera. Amanhã a gente tá de volta às 18 horas pela Rede Mix de Rádio. Se você gosta do meu trabalho, gosta de mim, me segue nas redes sociais. Eu sou a giza.on, giza.on.
0: E eu sou arroba Caco Grandino. Você pode me seguir lá no Instagram e no TikTok. Tem o nosso, que a gente já falou aqui, mas vale frisar, né?
1: O arroba Mix Tudo na Mix. E às 8 da noite.
0: Tem pede no zap com o nosso querido Roberto Reis.
1: Ô Reis, o que você vai fazer hoje pela primeira vez, hein? Nosso amigo, locutor, apresentador. Ele tá ali no estúdio do lado.
0: Só esperando.
1: Eu quero só ver. Uma meta pra você, hein, Reis? Ó, vamos começar junto. Pega na minha mão, pega na tua e vamos melhorar isso aí, tá? Beijo pro Reis, bom trabalho, boa semana pra nós. Olha lá ele me olhando. O que você vai fazer de bom da sua vida? Vai pensando. Vamos mudar algum hábito hoje. Gente, obrigada pelo carinho, pela audiência de sempre. Amanhã tamo de volta, viu? E vai se inscrevendo no nosso canal que a gente quer crescer cada vez mais. Dito isso, Caco, o que você vai fazer agora?
0: Agora?
1: Beber água.
0: Beber água.
1: Tipo a bala de menta.
0: É, vou dirigir certinho.
1: O que ele vai fazer pra não fumar? Tudo, né?
0: Não, vou passar uma vassoura em casa.
1: Vai passar uma vassoura em
0: casa. Vou limpar a areia do gato.
1: Exato.
0: Vou descer
1: que mais?
0: O lixo, cara. Vou lavar uma
1: continua,
0: louça.
1: Continua. Não fuma, não fuma.
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3: 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Motorista que tá pela ponte Rio-Niterói, paciência no centro de Niterói. Fluxo é lento ali dos acessos à pedágio na saída para a agência de Melo. Travessia já ultrapassando os 30 minutos. No centro do Rio, fluxo normal. 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

0: sem você, cara.
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3: Mix, tem novidade de música na área, hein? Taylor Swift surpreendeu os fãs e lançou 4 músicas novas. As faixas fazem parte de uma versão estendida do disco The Life of a Showgirl. Dessas 4 músicas, a Taylor já lançou inclusive o clipe de uma delas, chamada Patient Zero. No vídeo, a cantora contracena com os atores Dakota Johnson e Colin Farrell. A versão estendida do disco da Taylor Swift, cara, já tá disponível nas plataformas digitais. Então perde tempo não, dá uma olhadinha lá. The Life of a Showgirl. Procura aí, cara.
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23: 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Motorista que tá pela linha vermelha segue encontrando dificuldades em direção à Baixada Fluminense na altura do Hospital Universitário. 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

0: Teve o Vitor Clay, adrenalizou. Daqui a pouquinho tem o Charla na Mix, hein? Sai daí não!
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0: Segunda-feira, sua linda, o Charla na área aí. Fala, Azevedo!
15: Fala, meu caro Léo, tudo bem, irmão?
0: Melhor agora ouvir a sua bela voz.
15: Maravilha, estamos aqui, Charla na Mix, mais uma semana de trabalho aqui na Mix com o nosso Charla, Rodrigo Machado, Enzo Grisalho.
16: Oi.
15: Fala, galera, beleza?
16: Boa noite.
0: Essa mesa tá pesada hoje, hein?
15: Tá pesada.
16: Porra, essa mesa não, tá... a mesa tá pesada hoje.
15: E a técnica também, olha ali, ó.
16: Que cabelinho isso, presencial, hein?
15: Cabelo.
16: De cabelo Fortaleza presencial, direto do Ceará pra cá.
0: Esqueça tudo.
16: A mesa tá até torta, ó. Ô, Azevedo, na sua época ali, que você ia pras boates ali nos anos 80, anos 90, você tomava muito não?
15: Ah, muita coisa.
16: Tomava, né?
15: Já.
16: Mas você tomava mais não que o Vasco do consórcio do Maracanã? Ah,
15: não, aí foi impossível. Não. Aí eu teria que ser muito ruim.
16: Três tá? Não, assim, não, menos de dois meses?
15: Não.
16: Vai pedir
15: muita
16: música.
15: Coisa,
16: né?
15: Não.
16: É, vai pedir
15: tem,
16: música.
15: Tem.
16: Mas assim, não de gringo eles não dão, né? Pra gringo eles não dão, não, né?
15: Que loucura isso, né? Vamos fazer o
16: pintam
15: seguinte.
16: Pintam gramado.
15: Eu quero até trazer a rapaziada pra esse debate, lembrando aqui o nosso WhatsApp, né? O 21 é o DDD, 21 DDD 996885754, 996885754. Tem também o nosso Charla Podcast no YouTube, né? Acesse lá, deixe seu comentário, a gente vai interagindo com você ao longo do programa. Quer começar falando sobre isso, cara? Porque é um assunto que, infelizmente, é recorrente.
16: É pra indignar,
15: né?
16: É pra indignar o torcedor vascaíno. E pra mim, não só o torcedor vascaíno, tá? Porque eu acho que levam muito pro lado clubista, o lado de ver... Ah, o BAP tem que fazer isso mesmo com o Vasco. Ah, o Mário tá certo, o Matheus Montenegro tá certo e tal. Mas, cara, de verdade, ontem a gente não falou da grandiosidade que foi um jogo da NFL no Maracanã.
15: Sim.
16: Que foi super maneiro.
0: Maneiro.
16: Pô, ser o maior público do ano no Maracanã e o caraca, e tudo que aconteceu, todo mundo falando muito bem. Globo transmitindo, GTV, Sport
0: TV. Posso
16: dar
0: uma conta sobre isso? Sobre o público da NFL de ontem?
16: Pode. Não, deixa eu só terminar esse raciocínio. Todo mundo falando sobre isso, sobre a grandiosidade do evento. E aí a gente tem um Vasco e Boca pra acontecer numa semifinal de Sul-Americana e não querem liberar o Maracanã pra essa festa do futebol do Rio lá.
15: É brincadeira, né, cara?
16: E ainda coloca desculpa na questão do gramado, colocaram até o El Ninho como desculpa, o Azevedo. O tempo, o tempo tá prejudicando muito o gramado hoje em dia, pelo amor de Deus. Ontem pro palco do Pedro Sampaio tava tudo bem? Pra pintar o gramado lá pra escrever Ravens tava tudo bem? Pra escrever Dallas Cowboys era tudo certo? Pelo amor de Deus.
15: Agora, gente, o Pedrinho falou que, assim, porque vários assuntos vêm surgindo por conta dessa negativa, mais uma negativa. O Pedrinho, ele tá meio reticente pra entrar na justiça, porque ele fala que é um direito do Vasco.
16: Sim.
15: E que ele pretende brigar por esse direito. Agora, existe também uma possibilidade do Vasco mandar esse jogo pra São Januário.
16: É.
15: E aí ele colocaria um aumento de capacidade pros visitantes, não seria isso?
16: É, eu trouxe esse assunto semana passada, né? O Vasco tá meio que tentando a liberação de uma arquibancada tubular ao lado ali do setor visitante. Por quê? O setor visitante
15: do Vasco... Aonde fica a estátua do Romário ali perto ali.
16: Exato. O que acontece? O setor visitante do Vasco hoje comporta, assim, sendo muito, mas muito, vamos dizer assim...
11: Fala, não comporta 4 mil.
16: Não, 4 mil não. Comporta 2 mil sendo muito... Isso. É muito complacente com 2 mil pessoas. O Vasco tá tentando uma arquibancada tubular para colocar mais 2 mil pessoas. Uhum. Que aí bate 4 mil. Né? Porque, assim, a capacidade para essa fase... Sim, mas
15: aí ficaria inferior aos 30 mil pedidos pela Conmebol.
16: Exato.
15: Exigidos,
16: o né? que o Vasco estava tentando é uma flexibilidade por parte da Conmebol, tendo como ponto de partida disponibilizar 4 mil ingressos para a torcida do Boca.
11: Que seria o problema com a torcida visitante.
16: Exato. Flamengo e Estudiantes está com um problema parecido, mas eles entraram no acordo, né? Porque o estádio do Estudiantes... Não, assim, tem capacidade, mas não tinha capacidade para 4 mil torcedores visitantes. Uhum. O que o Estudiantes fez? Beleza, eu quero jogar no meu estádio, não vou mandar a partida no estádio do Lanús, por exemplo, porque o estádio único, que é aquele estádio gigante, grande, lá da cidade de La Plata, vai estar com shows na data lá do Estudiantes e Flamengo, que é daqui a 2 semanas. Sim. Estudiantes fez o quê? Pegou uma parte inteira do estádio e vai disponibilizar para a torcida do Flamengo. O Vasco não tem 30 mil de capacidade, mas queria colocar, ou quer colocar, 2 mil pessoas num setor tubular, né? E aí, contando, claro, também com o Ministério Público, com o Corpo de Bombeiros, com o BEP, com tudo isso, tendo o aval de todo mundo e da Conmebol, que é o principal aval, o jogo seria ali. Se não for ali, o Pedrinho já falou, inclusive, na sexta-feira, que o plano C seria o estádio Nilton Santos. Esse sim, com capacidade para 45 mil pessoas e com um setor inteiro que comporta 4 mil ou mais pessoas, que é o sul ou o norte do estádio Nilton Santos.
11: Que o torcedor do Vasco não gosta de...
16: Ninguém.
11: Mas assim, eu tô contigo, mas assim, o torcedor do Vasco... É porque o torcedor fluminense já foi campeão brasileiro lá por lá. O Flamengo já viveu alguns momentos bons por lá. O Vasco não tem nada de bom pra se lembrar e o torcedor não acostumou aí.
15: Uhum.
11: Então assim, é isso que dificulta muito você ver um jogo no Nilton Santos e falar assim, pô, esse jogo o Vasco tá como mandante. Eu já vi muitos jogos do Flamengo, já vi muitos jogos do Fluminense, do Vasco eu vi muito poucos.
16: Mas posso, assim, meu lado torcedor, tá? Eu entendo, é a casa do Botafogo hoje, mas é um estádio que você fica tão distante.
11: Não tem pressão, né?
16: Não tem pressão. Não. Que assim, é um estádio meio que... E assim, o torcedor vascaíno tem todo o direito de ficar irritado depois do que aconteceu ontem lá no Maracanã com a NFL. Lembrando o seguinte, o consórcio Maracanã hoje divulgou, né? Que o Maraca está trocando o gramado. Então haverá troca de gramado, tá? E aí esse gramado vai estar pronto a tempo do jogo do Fluminense. Lembrando o seguinte, o Flamengo só joga no Maracanã no Fla-Flu do dia... Agora esqueci, acho que dia 10 ou dia 11 de outubro. Antes disso, no meio de semana, tem Campeonato Brasileiro e o Fluminense joga.
15: Uhum.
16: Então o gramado supostamente estará apto para o jogo do Fluminense e, consequentemente, para o jogo do Flamengo contra o Fluminense no final de semana. Eu entendo o torcedor do Fluminense, do Vasco, só uma ponta, assim, claro que tem aquele negócio de venda de ingresso e às vezes no show, não comparecimento, talvez, não sei. Eu tava lá ontem no jogo da NFL junto com o Vitor Covarde e a gente tava no setor de arquibancada e tinham muitos lugares vazios, muitos.
15: É.
16: Sabe o que me causa estranheza? O lugar na NFL é marcado. Então, cara, a quantidade de americano que tinha, que veio pra ver o jogo, torcedor mesmo do Ravens ou do Cowboys, e os caras, assim como muita gente, muitos funcionários não sabiam falar inglês, o cara via gente de crachá, mídia, não sei o quê.
11: Vinha perguntar.
16: Do speak English. Aí a gente tava orientando, eu e o Covarde, cara. Ó, o seu assento é ali e tal, tem letra no chão, realmente tem no Maracanã umas letras no chão e a numeração nas cadeiras. Então a gente tava meio que orientando, só que me surpreendeu que a gente ficou numa parte ali, que, cara, tinha muito assento vazio. Aí, quando chegou o público total, eu falei, porra... Porque, assim, jogo do Flamengo, tá? Libertadores. Abarrotado o estádio e não dá-te essa capacidade. E aí o pessoal falou assim, ah, mas tem as cativas. Mas até as cativas. A gente tava numa parte do outro lado do estádio, de frente para as cativas, e nem as cativas estavam completamente lotadas.
11: É, isso vai de encontro com o papo que o vascaíno tem quando assume o Maracanã, quando faz jogos lá. De nem todos os ingressos estarem disponíveis.
15: Uhum.
11: Porque muitas vezes é muita procura
16: E o Vasco sempre bate ali naqueles 66 mil, 67 mil. Nunca chega perto dos 70. E sempre existe a demanda. O Vasco jogou recentemente semifinal de Copa do Brasil por lá contra o Fluminense. E não chegou perto dos 70 mil. Então, assim, muita gente diz que é conversa de terraplanista e tal e tal. Eu acho que esses números aí, às vezes, eles são um pouco mais, assim, escondidos, digamos assim.
14: Eu acho que depende muito, por exemplo, Flamengo, tá? Quando o Flamengo bate 70 mil, geralmente, com torcida visitante, geralmente o BEP, ele libera, embaixo da torcida visitante, aquele setor, aquele espaço ali, pra torcida do Flamengo. Quando não libera, você pode ver que o estádio não chega a 70 mil. Porque tem um espaço que, infelizmente, fica vazio ali embaixo do setor visitante. É, e quando que ele libera? Quando ele entende que não tem aquele risco.
15: Mas então esse número...
16: tem uma rivalidade.
15: Ontem teria sido o recorde de público, não é isso?
14: Não, ontem foi o recorde de público.
15: Do evento.
14: É, o evento bateu o recorde de público, assim... É, acho que o Flamengo botou 71.900, alguma assim. Deu 72 e alguma coisa. Mas o que me causou estranheza é que, assim, ingressos marcados. Ou seja, em tese, teria que estar todo mundo lá e tal... E muitos lugares vazios. Até falei com o Covarde, falei, cara,
15: mas eu quero saber, mas eu quero saber isso, assim. Então você tem... Deu a impressão que esse número foi maquiado?
14: Eu não sei se foi maquiado. Assim, eu não vou afirmar que o número foi maquiado. Eu não sei como é que foi a organização do evento quanto a ingresso. O que me causou estranheza é que o cara chegava lá e, assim, as pessoas me mostravam o ingresso, assim, no telefone, ó. É, inclusive, ontem teve até um princípio de confusão, porque o americano não tá acostumado com o brasileiro. E aí, nos Estados Unidos, quando você... compra o seu ingresso para aquele determinado lugar, determinada cadeira, ele vai sentar naquele lugar.
15: Aquele lugar é respeitado.
14: Irmão, teve uma hora ali, o Covarde tava assim, pô, não tô entendendo nada. Aí eu fui falar com a pessoa, né? Uma moça, duas moças. Estavam assim, cara, mas tem um cara no meu lugar ali. Aí tinha muito lugar vazio. Eu falei, olha, posso até tentar ajudar, mas eu não trabalho aqui.
16: Mas assim, até trazendo de volta o debate, assim, a situação do Vasco e do... com o Maracanã envolvendo o Flamengo e o consórcio, pra mim já tá virando algo constrangedor, de verdade. Porque são sempre as mesmas desculpas, são sempre os mesmos argumentos, o Vasco tenta de toda forma. Eu acho que quando o Pedrinho vai no microfone atacar o BAP, ele não ajuda essa situação, obviamente. Mas assim, tem momentos que você pode deixar a rivalidade de lado e falar assim, pô, é o melhor pro futebol carioca.
14: Perfeito.
16: Todos os clubes não batem nessa tecla. Eu já vi o Pedrinho BH e o Alexandre Calil, na época que ele tava no Atlético Mineiro, de falar assim, cara, eu não torço pro bem do Atlético Mineiro nem pro Cruzeiro, mas caso vá até a final, é bom que vai entrar mais dinheiro aqui. É bom que o patrocinador, quando colocar muito dinheiro no Cruzeiro, vai colocar no Atlético Mineiro também. Então, assim, o futebol carioca está em evidência, é bom para todos os clubes do Rio.
15: Cara, mas a postura do BAP é uma das posturas mais... vergonhosas que eu já vi.
16: Mas então, a gente não pode falar só do BAP, tá?
14: Lembrando
16: que tem o Matheus Montenegro, tem o Mário Bittencourt, tem o consórcio ali que
15: lida com a situação. Mas o que me parece é que...
16: porque é um negócio que não dá pra entender.
15: Mas esse movimento, ele tem uma liderança do BAP, não
14: tem? Mas aí é uma voz conjunta.
15: Sim.
14: Os dois estão negando, o consórcio Maracanã tá negando ao Vasco. Eu sou rubro-negro, tá, gente? E eu gostaria de ver Vasco e Boca Juniors no Maracanã. Gostaria muito. Até em São Januário, se tivesse mais capacidade, porque eu acho o estádio legal, faria uma pressão enorme. Não que o Boca Juniors também, né? O Boca, acostumado com pressões no campeonato argentino, né? Assim, vai jogar lá no El Cilindro, pressão. Vai jogar no estádio do Estudiantes, pressão. É uma pressão danada, mas seria também um fator legal pra gente acompanhar, como o Vasco também fez uma campanha espetacular na Libertadores 98, jogando em São Januário, inclusive a final. Porém, eu... até pra gente aqui, pra nossa transmissão do Charla, seria muito mais soda, quase que eu falei a outra palavra.
15: Daqui a pouco
14: se fosse pode. No Maracanã, não, se fosse no Maracanã, Vasco e Boca.
16: Até em questão de estrutura, gente, a gente sabe que a gente não pode também ficar batendo no Maracanã, na estrutura, na questão da grama, do gramado horroroso que tá hoje e tal, na questão da fachada, né, o pessoal bateu muito na questão da fachada, porque a NFL foi anunciar o jogo lá, a fachada toda suja, o estádio Mário Filho ali caindo aos pedaços, assim... um bagulho constrangedor, mas São Januário a gente sabe que não entrega a melhor estrutura hoje para um jogo de semifinal ou final de uma competição. Então, assim, até vendo a questão de, tipo, colocar muitos jornalistas, jornalistas da Argentina, jornalistas do Brasil, é um jogo que vai passar em todos os lugares, porque saiu agora a tabela que você mandou até lá no grupo, o jogo vai passar em todos os lugares. Não tem um lugar onde o jogo do Vasco e o Boca Juniors não vai passar e o jogo do Vasco e Palmeiras vai passar. Então, assim... seria bom pro futebol carioca e seria bom pra quem vai trabalhar. Porque trabalhar hoje em São Januário não é o melhor dos lugares.
14: Não, né? não é. Assim, pra quem nunca foi em São Januário, tem um torcedor que não foi em São Januário em função de vários fatores, entre os quais não ter clássicos em São Januário com frequência, né? E assim, o local das cabines de transmissão pra imprensa, eles são apertados,
16: sim,
14: são arcaicos. E assim, se tiver aquele sol de rachar, meu irmão, é impraticável você sentar na cadeira pra trabalhar. Se tiver chuva de vento, também. Então tu fica em pé.
15: É.
14: Então você vai ver aquela transmissão do Charla, às vezes o Enzo e o Azevedo em pé ali. É porque realmente não tem lugar. Dito isso, porra, é um estádio muito, mas não, muito do cacete é um pra tu fazer qualquer coisa.
16: Mas a estrutura tá precária.
15: É, tá arcaica, né?
14: E deveria, arcaica, assim, muito... eu acho que deveria ser no Maracanã. O Flamengo vai argumentar que o jogo do Vasco é numa terça-feira. Vasco e Boca. É o jogo da volta, tá? O Flamengo joga com o Estudiantes na quinta-feira. E aí o Flamengo vai argumentar que, olha, agora vai ter um novo gramado. Esse é o argumento que a gente vai ouvir, tá? E aí, assim, pô, como é que a gente vai jogar contra o Estudiantes num gramado completamente? Vai ser assim, vai ser assim. Isso posto, eu gostaria, cara, eu insisto, eu gostaria de ver Vasco e Boca Juniors do Maracanã, assim como vai ter Flamengo e Estudiantes. Porra, dois duelos argentinos da mesma semana, Brasil e Argentina, né?
15: Yeah.
14: O Fluminense joga o primeiro jogo em casa, então não tem esse problema. O jogo do Fluminense é numa quarta-feira contra o Palmeiras, o primeiro jogo no Maracanã, o segundo lá no Nubank Park. Então, assim, é uma pena.
16: E o
14: Vasco não vai entrar na justiça.
16: Aí o pessoal comenta aqui, ó, o Pietro. A questão é que tem licitação, e agora Fly Flu decidem se tem condições ou não. Se falar que a grama não vai conseguir atingir 10 centímetros e por isso não pode jogar, o Vasco não vai jogar. Tudo bem, mas é questão do bom senso também, gente. O torcedor vascaíno, o Pedrinho, sabe que quem vai decidir se vai ter jogo do Vasco lá ou não é o Flamengo e é o Fluminense. Só que, cara, você não pode abusar do seu poder. De você escolher as desculpas que vão ser dadas e os jogos que vão ser
15: até
16: liberados.
15: Até quando essa desculpa do gramado ela vai perdurar.
16: Então colocar o El Niño como desculpa, gente. Pelo amor de Deus, o gramado não tá ruim por conta das chuvas que teve durante uma semana aqui no Rio de Janeiro. Não foi por isso.
15: Vamos dar atenção pra rapaziada do chat daqui a pouco. A gente vai partir agora pra nossa música no Dial. Rapaziada do chat, vou dar uma moral pra galera agora. Mas eu quero dar só um recado rápido aqui, porque o futebol brasileiro é bom demais e eu posso provar, hein? Quem fala que não gosta, que lá fora é melhor, que aqui não é isso tudo, só pode estar maluco. Com certeza, nunca viu futebol na vida, nunca viu uma virada daquelas de fazer o torcedor ficar louco. Tem sempre uma surpresa pronta para aparecer, no campo ou na tabela. Mesmo aquele jogo que parece que não valia nada. Ah, aqui é com emoção. E não tem um aqui que não goste disso, hein? A gente gosta de viver isso intensamente. E vive intensamente tudo. Na SAB, a rivalidade tá toda, hein? Ali a disputa é jogo a jogo, cabeça a cabeça. E o que todo mundo quer é o quê, hein? Quer ganhar a parada. Porque não importa a tabela ou o ranking, título é título. Claro que tem espaço também pra quem fecha com a gente. 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

0: Com o velho, opa, com o Azevedo. Tudo bom, Azevedo?
1: Olha aqui, ó, Pedro Gapalli. Azevedo, velho, valeu, Pedrão, obrigado, irmão. É, a Erika tá dizendo que foi um elogio. Pô, Erika, brincadeira, hein?
2: Pô, o Rayan Feitosa.
0: É complicado.
2: Galera, bota pilha, Erika.
0: Rayan Feitosa, elogio foi o gente boa, velho foi constatação.
1: É verdade, tá certo. Tá certo.
2: Pode piorar, né? Já viu, né?
1: É,
0: ele cara, fica pistola, ó.
1: Deixa eu falar uma parada aqui. O Fábio Vascaíno tá aqui. Pode levar pra qualquer estado. A gente vai mudar de assunto daqui a pouco, rapaziada. É, pode levar pra qualquer estado. O Vasco tem torcida em todo o planeta. A questão, ô Fábio, é o seguinte: eu vi outra pessoa aqui. Foi o Vitor Rocha. Leva pro Nubank Park. Cara, a questão é a seguinte: é porque o Boca, ele vai se deslocar de qualquer maneira pro Brasil. A viagem pro Brasil, ela vai acontecer. Se vai pra Brasília, pro Rio, pra São Paulo. Os caras vão ter que entrar no avião, tem o desgaste do aeroporto, da viagem, etc e tal. O Vasco não...
2: Tem que esperar bonitinho não tem, aqui, não, sem fazer força.
1: Não tem, exatamente. O Vasco não teria necessidade de entrar no avião. Ah, mas é ponte aérea. Mas é uma ponte aérea, né? É aeroporto...
3: Eu ia falar assim, Azevedo, se o jogo é pra Manaus, por exemplo, na Arena da Amazônia, a torcida do Vasco é gigantesca em Manaus, divide a cidade de Manaus com o Flamengo ali e tal, não sei o quê. Eu ia falar... que ia ficar mais longe pro argentino se deslocar, porque eu sei que eles são, meu irmão, eles são apaixonados, eles não tem essa distância, não. O cara vem de ônibus, de motorhome, ele vai. Mas Manaus é um negócio assim que, né, pra se deslocar da Argentina até Manaus. Então, assim, só que eu comecei a pensar, eu falei, cara, eu acho que se botar 4.000 ingressos lá pra torcida do Boca, vai todo mundo. Eles vão dar o jeito deles, cara.
2: É, mas tem que jogar no seu estado. É, mas tem que jogar aqui. No Rio de Janeiro. Isso aí não é nem debate.
1: É, pois
0: eu acho que não cabe também.
1: Não, o quê?
0: Até porque a torcida de lá não é a mesma daqui, mano. É diferente.
2: É diferente.
0: A maneira de apoiar, a maneira de estar, né? Muda
2: muito. Em Manaus, porque
0: ela é mais turismo, né? De tipo, caraca, o Vasco vai vir aqui.
2: Então, e aqui são
0: os caras. Vou levar a família toda.
2: Em Manaus.
0: São os caras que vão levantar o time, sabe?
3: Em Manaus, as organizadas do Vasco, elas são muito numerosas, assim. Então, o clima em Manaus, para jogos do Vasco, é um clima.
2: Não é igual.
3: Mas digo assim, é um clima até que. Entendeu? Não é aquela.
2: Eles são minoria, dentro de Manaus, eles são minoria. Aqui tem muito mais gente das organizadas do Vasco.
3: E o Boca também vai ter que ceder lá, porque o espaço na Bomboneira, pro visitante, comporta 2 a 2.500.
0: Vão ter que aumentar, né?
3: Eles vão, eu falei isso outro dia aqui, eles vão lá com a polícia deles, com o corpo de bombeiro deles, eles vão ter que aumentar aquela parte de cima, aquele anel superior, terceiro andar. É. Pra torcida do Vasco
2: então,
3: também
2: tem 4 mil.
3: Na boca não cabe muito, não.
2: Não,
3: né?
2: Cabe.
1: Hein?
2: Na boca não cabe muito.
0: Que
2: cabe
0: papo pouco. É esse lá, ele, pro Max, rapaz?
3: Mas no anel vai caber.
2: Que é isso,
3: cara? O anel ali vai caber. Que eles vão aumentar o anel pra justamente torcida do Vasco.
2: Cara, o Azevedo tá lendo o chat agora, tá perdido.
1: Ó,
3: 500 aparelhos conectados e não temos...
1: Hans Tucker.
3: Temos 120.
1: Azevedo, o Vasco agora só tem santo. O que o Bap faz é retribuir tudo que o Eurico já fez com o Flamengo. É mentira, Azevedo?
3: Tá certo.
1: Cara, Eurico Miranda já morreu há quanto tempo, cara? É.
0: Mas a galera não esquece também, né? E ponto.
2: E ponto?
1: É
2: assim, ó, se cair, eu vou pra Alasca.
0: Não, ele falou, eu vou pra Sibéria.
2: Sibéria,
0: né?
2: Contra tudo e contra todos.
1: O Rayan Feitosa tá aqui, olha. Retribuição do Eurico são as últimas décadas do Vasco. O Bap não tem nada que se meter nisso... É, tudo que ele faz é danoso pra torcida do Flamengo. Essa implicância dele é uma M, diz aqui o Rayan. É, cara, esse debate, assim, né, ele vai prosseguir.
3: Eu vou te falar,
1: eu acho que até o último dia do BAP no Flamengo.
3: É chato pra caramba, mas assim, enfim. É, tem muita coisa que poderia ser evitada e que os dirigentes buscam, né? Aí falando de uma maneira macro, né, não só do BAP. O BAP em específico, mas... Sabe, tem tanta coisa que podia... Deixa cara, pra lá, irmão.
0: Quase não aparece, mas quando aparece porra, é pra soltar aí, uma bomba.
1: É. Aqui o Juliano Araújo tá aqui. Como assim não é igual? Quer diminuir o sentimento dos vascaínos off-Rio? Não, Juliano. É porque o comportamento do torcedor local, ele é diferente.
0: É, né? Foi isso que eu quis dizer.
1: Isso não é, não que isso não é igual, demérito pro torcedor que não é do Rio de Janeiro, não.
0: Exato.
1: Tá? Mas não é mesmo, assim. Só que o torcedor de fora, ele vai numa muito assim daquela parada de admiração... Né, de ver de perto os jogadores que ele não tem a oportunidade de ver constantemente. E o torcedor do Rio, ele praticamente ele tá dentro
0: de campo. Ele vive o Vasco, né?
1: É. Então, assim, é um comportamento diferente. Eu repito, gente, isso não é demérito pro torcedor que não é do Rio de Janeiro. Torcedor do Vasco, ele tem seu valor em qualquer parte do país.
0: Exatamente.
3: Né? Se não me engano, o Vasco.

0: jogou o Carioca lá em Brasília, né?
1: Foi.
0: Contra o Bangu.
2: É, mas Brasília é o pior lugar pro Vasco jogar. O Vasco tem um histórico horroroso em Brasília.
0: É, não, o histórico é horroroso, mas a torcida do Vasco fez uma festa impressionante, assim. Parecia Rio de Janeiro, cara.
1: É.
0: Assim, porque, você vê, o Flamengo quando joga em Brasília, é realmente esse público, sabe? Que assim, a galera que, pô, não vê o Flamengo há muito tempo, aí vai lá, e aí tem as organizadas, mas não tem aquele clima de Maracanã.
1: Uhum.
0: O Vasco jogou esse jogo contra o Bangu, se não me engano, no Carioca. Porra, o clima foi espetacular, assim, negócio absurdo.
1: O Felipe Lima Music tá aqui, olha, por que não Engenhão? Vasco e Botafogo são irmãos, essa insistência com o Maracanã parece implicância. O Newton Santos tem um problema maior, que é a questão do campo sintético, né?
2: É, mas o Vasco tem se dado bem no campo sintético. Inclusive, eliminou o Botafogo ano passado na Copa do Brasil jogando o Newton Santos. Não
3: jogou contra o Palmeiras no sintético também?
2: Jogou contra o Palmeiras no sintético. Tomou um 3-0 gostoso, mas jogou bem no primeiro tempo, até começar ali o Flaco Lopes fazer gol de qualquer lugar. Mas o retrospecto do Vasco no sintético não é ruim. Isso aí é um fato. Isso pode ser colocado na balança ali. A questão é do torcedor não gostar de ir ao estádio e do estádio não ter uma atmosfera parecida com o São Januário. Tem
3: uma acústica boa
2: também.
3: Porra, não tem cara.
2: O Nilton Santos não deu certo, não deu match com o torcedor do Vasco.
0: Na verdade, assim, o Nilton Santos não é um estádio pra futebol. É um estádio que foi improvisado, pra atletismo. É um estádio histórico, né? Aquela pista de atletismo ali. É um negócio histórico. O Usain Bolt foi campeão
3: muito,
0: ali.
3: Muito brabo.
2: É, Thiago Braz ganhou ouro.
3: Mas não tem atmosfera não de tem, estádio mesmo?
0: Assim, eu como Caldeirão. Torcedor, eu não gostava de ir lá. Assim, eu entendo, a torcida do Botafogo agora tem uma relação bem afetiva com o estádio. Mas não é um negócio, não é um tipo Maracanã, um São Januário.
3: É. Só o Botafogo que tem essa relação mesmo.
0: É, mas assim, você lembrou de jogos que o Vasco ganhou, né? Eu fiz... Quando, cara? Acho que foi no passado. Pô, o Vasco ganhou o clássico contra o Fluminense lá e ganhou bem. Quando o Vasco não tava com esse time aí.
2: Já ganhou com
0: 4-2, se não me engano.
2: Foi, com um gol de Peck. É. Eu lembro. O Vasco 2023, isso.
0: Foi 23.
2: Foi 23.
0: Caraca, meu irmão, passa
2: ano, o melhor ano da história do Fluminense.
3: Tá ficando velho.
0: Verdade. Não, mas é. Cara, é tanto jogo que pra mim foi o ano passado isso. Foi 23, cara. 3 anos atrás, entendeu? Mas enfim. O Vasco.
2: Não, o histórico é bom.
0: Tem um bom histórico dentro do Engenhão, do Newton Santos. Mas enfim. Eu gostei. Pra terminar o assunto, eu como rubro-negro, eu gostaria de ver Vasco e Boca no Maracanã.
3: É, porque se falar, eu não vou ver. Não vou ver por quê? Claro que eu vou ver. O maior jogão, porra.
0: Ah, e a gente...
3: Tem tudo pra ser um jogão.
0: A gente
3: se
0: vai
3: no Maraca, então...
0: Fato, a transmissão nossa é absurda.
1: Fica melhor. Rapaziada, tá participando com a gente aí? Bora? No Zap?
3: Bora,
1: chama a galera 21 99 688 5754. Vai.
3: Bora, fala comigo, filho Cris.
0: Fala que eu te escuto.
3: Ó, o homem.
0: Tem gente pra caramba aí, irmão.
4: Fala, galera do Charla. Boa noite.
3: Boa noite.
4: O problema é que o BAP é um escroto. Esse papo de é o melhor futebol carioca, isso não existe.
3: Levou pro testículo, dá problema.
4: Se falar, é da boca pra fora. O BAP já foi provado e comprovado que ele é um escroto, soberbo. O negócio dele é só Flamengo. Somente Flamengo, então não tem esse papo de o melhor futebol carioca. É como foi bem dito em Tropa de Elite, é cada cachorro que lama a sua caceta.
3: Aí,
4: se tá em contrato, tem que jogar. É Vasco com os interesses do Vasco, dane-se o Flamengo, e o Flamengo com os interesses do Flamengo, e dane-se o Vasco também. A realidade é essa. Na teoria pode ser bonito, mas a realidade é essa.
3: Todos os clubes são assim. Vambora, tem mais.
1: Bora.
3: Fala aí.
5: Boa noite, rapaziada.
3: Boa
5: do
3: noite.
5: Charla.
3: Boa.
5: Rafael aqui, vascaíno. Gostaria de trazer alguns dados que eu considero importantes para esse debate.
1: Manda.
5: Sobre o consórcio Maracanã, negativas ao Vasco. O Fluminense, até julho de 2025, jogou 218.
4: Flamengo. Somente Flamengo. Então não tem esse papo de o melhor futebol carioca. É como foi bem dito em Tropa de Elite, é cada cachorro que lama a sua caceta.
3: Aí,
4: se tá em contrato, tem que jogar. É Vasco com os interesses do Vasco, dane-se o Flamengo, e o Flamengo com os interesses do Flamengo, e dane-se o Vasco também. A realidade é essa. Na teoria pode ser bonito, mas a realidade é essa.
3: Todos os clubes são assim. Vambora, tem mais.
1: Bora.
4: O problema é que o BAP é um escroto. Esse papo de é o melhor futebol carioca, isso não existe.
3: Levou pro testículo, dá problema.
4: Se falar, é da boca pra fora. O BAP já foi provado e comprovado que ele é um escroto, soberbo. O negócio dele é só Flamengo. Somente Flamengo, então não tem esse papo de o melhor futebol carioca. É como foi bem dito em Tropa de Elite, é cada cachorro que lama a sua caceta.
3: Aí,
4: se tá em contrato, tem que jogar. É Vasco com os interesses do Vasco, dane-se o Flamengo, e o Flamengo com os interesses do Flamengo, e dane-se o Vasco também. O problema é que o BAP é um escroto. Esse papo de é o melhor futebol carioca, isso não existe.
3: Levou pro testículo, dá problema.
4: Se falar

0: é da boca pra fora. O BAP já foi provado e comprovado que ele é um escroto, soberbo. O negócio dele é só Flamengo. Somente Flamengo. Então não tem esse papo de ah, o melhor pro futebol carioca. É como foi bem dito em Tropa de Elite, é cada cachorro que lama a sua caceta.
1: Aí,
0: se tá em contrato, tem que jogar. É Vasco com os interesses do Vasco, dane-se o Flamengo.

0: O negócio dele é só Flamengo. Somente Flamengo. Então não tem esse papo de ah, o melhor pro futebol carioca. É como foi bem dito em Tropa de Elite, é cada cachorro que lama a sua caceta.
1: Aí,
0: se tá em contrato, tem que jogar. É Vasco com os interesses do Vasco, dane-se o Flamengo. E o Flamengo com os interesses do Flamengo, e dane-se o Vasco também. A realidade é essa. Na teoria pode ser bonito, mas a realidade é essa.
1: Todos os clubes são assim. Vambora, tem mais.
2: Bora.
1: Fala aí.
3: Boa noite, rapaziada.
1: Boa
3: do
1: noite.
3: Charla.
1: Boa.
3: Rafael aqui, vascaíno. Gostaria de trazer alguns dados que eu considero importantes para esse debate.
2: Manda.
3: Sobre o consórcio Maracanã, negativas ao Vasco. O Fluminense, até julho de 2025, jogou 218.
0: O negócio dele é só Flamengo. Somente Flamengo. Então não tem esse papo de ah, o melhor pro futebol carioca. É como foi bem dito em Tropa de Elite, é cada cachorro que lama a sua caceta.
1: Aí,
0: se tá em contrato, tem que jogar. É Vasco com os interesses do Vasco, dane-se o Flamengo, e o Flamengo com os interesses do Flamengo, e dane-se.
4: Nós não somos bem recebidos no Maracanã, né? Vamos botar o jogo lá. E outra, o consórcio, lá na cláusula, diz que tem que ser flexível aos outros times do Rio de Janeiro, independente se há rivalidade ou não. Vamos ser justos. Vai ser em São Januário, Vasco Flamengo,
1: aqui.
4: Entendeu? E doa quem doer. Um abraço a todos aí. A galera que ficou sem bet, beijinho no ombro, porque o Vasco vai entrar 4 bi agora em dezembro, valeu? Um abraço, Azevedo. Ó, o seu João lá no Laranjinha tá esperando a gente, hein?
2: Valeu, meu querido. Um abraço. Cara, tem um detalhe.
1: Tá lá uma cláusula que realmente deixa que o cara...
5: Caiu o áudio.
1: Tá lá uma cláusula que realmente deixa o cara na situação de... Deixa o clube na situação de, tipo assim, o Flamengo e o Fluminense podem dizer sim ou não. Então, assim, não vai mudar nada, né?
2: Se
1: tem que ter um aval do Fluminense e do Flamengo no final, pode ter cláusula pra ser flexível ou não, que aí vai lá e vai acontecer isso.
5: A gente tá... O pessoal da live tá comentando aqui. No dial a gente deve estar com áudio, né? Mas na live caiu, né? E o pessoal tá aqui, tá dizendo que tá mudo. Então a gente tá tentando resolver esse problema aqui pra quem tá no dial, né? Mas realmente a galera tá aqui, caiu.
2: No rádio caiu.
5: Eu tô falando aqui no chat.
6: Não, no rádio, no rádio estamos no ar, tranquilo aqui.
5: Então.
6: Acho que é só na
5: só
6: live.
5: Só pra quem tá no rádio.
2: Alô, rapaziada, só pedir um alô pra galera que tá no chat aqui com a gente. Tá sem áudio no chat também? É isso?
5: No chat tá todo mundo dizendo que tá sem áudio.
6: Só no chat, tá tranquilo aqui.
2: Maravilha, então tá bom.
5: Tá
2: bom não, vamos arrumar.
5: O pessoal tá aqui, o Ricardo Olímpico, apresenta em libras. Mas olha aqui.
1: Arrascaeta?
5: Arrascaeta. Vamos falar de Arrascaeta.
6: Vamos pro Arrascaeta.
2: Só um detalhe, é só pra gente... Essa reunião de clubes que vai acontecer, qual o objetivo dela?
5: Assim, houve essa canetada do governo federal na última sexta-feira, né? A gente trouxe aqui, inclusive, essa informação, o Blue leu, né? A informação do fim das bets, por enquanto, até a segunda ordem, existe uma MP em curso, é uma medida provisória que a gente já sabe aí que pelo menos vai demorar um tempo se voltar o anúncio de bets, pelo menos uns 4 meses, vai, para que isso seja regularizado. E aí, o ministro... esqueci agora o nome do ministro.
1: Fux.
5: Não, mas acho que não vai ser o Fux, não. O outro ministro.
1: Foi mandado para ele, a MP.
5: A MP foi para o outro ministro, que agora me fugiu o nome aqui. Pediu ao Samir Chaudhry que fizesse uma reunião emergencial amanhã, convidasse os clubes para uma reunião emergencial para debater a situação financeira dos clubes, né? Porque muita gente foi afetado, infelizmente, aí com a queda das bets, muitos clubes dependiam disso, tinham contratos, enfim. E aí amanhã devemos ter essa reunião, se não me engano, às 3 horas da tarde, tá? Do Samir Chaudhry, o ministro, que eu esqueci o nome, e os clubes que se sentirem à vontade para participar dessa reunião. Nem todos os clubes devem ter a presença, né?
2: Uhum.
5: Mas teremos esses clubes e mais o Samir Chaudhry, presidente da CBF, e mais... a parte do governo federal debatendo a situação financeira, né? Tem muito clube aí que, assim, por exemplo, não é o caso do Flamengo. O Flamengo, se não me engano, acho que 10%...
1: Paulo Henrique Perna Cordeiro.
5: 10%...
1: É o nome do ministro.
5: Exato.
2: Deixa eu só frisar, galera. Ah, vocês estavam mudo. A gente tava mudo só na voltou? Live, galera. A gente voltou. A gente tava no ar. A gente

0: está no ar, na verdade, no Daio, sem interrupção, tá? Então a gente não tava falando à toa, não. Mas, infelizmente, a galera da live perdeu um trecho. A rapaziada que tá ouvindo pelo rádio, 102.1, tá ligada no assunto aqui. A gente tá falando sobre a reunião dos clubes, não é isso, Rodrigo?
1: Então, amanhã devemos ter essa reunião, para quem não pegou, a reunião dos clubes, tá? Com o Samir Chaudhry, presidente da CBF. O ministro, que agora me fugiu de novo o nome.
2: Vou falar de
1: novo. Do governo federal.
2: Cadê? O nosso querido Paulo Henrique Perna Cordeiro.
1: Sugeriu o Samir Chaudhry essa reunião, então amanhã devemos ter essa reunião às 3 horas da tarde do Samir Chaudhry, presidente da CBF, com um representante dos clubes, não necessariamente os presidentes dos clubes, mas sim os representantes dos clubes, para tentar conversar sobre a parte financeira. O governo federal, como a gente já sabe, na última sexta-feira, através de uma canetada presidencial do governo do presidente Lula, proibiu as bets que eram legalizadas aqui no Brasil. Então, acho que eram 86 bets legalizadas no Brasil, mais ou menos. Então, por hora, estão suspensas. É uma medida provisória do governo federal, que vai ser apreciada depois no Congresso, mas em função das eleições, eu não acho que isso vai ser debatido até o fim do segundo turno.
3: Acho que já informou bastante sobre isso. A questão agora é deixar reunir e ver o que vai acontecer.
1: Exatamente, exatamente.
3: Porque agora nada vai ser resolvido até a questão da eleição, tem a questão do recesso, então assim... Agora vai ser eles se reunirem para ver o que pode acontecer. Exato, pra eles falarem assim, pro meu caixa vai ser muito ruim porque eu vou perder 70% das minhas finanças. Eu não vou conseguir fechar o ano. E aí vai rolar essa discussão lá e a gente vai ver o que vai acontecer através dessas conversas aí.
1: Exato, exato.
3: Mas é mais uma reunião para os clubes chegarem lá pro ministro, pro governo, falar assim, rapaziada, vai ficar ruim pra gente, hein? E aí eles vão conversar lá sobre o que pode ser feito.
1: Porque assim, é uma situação que tá afetando todo mundo, né? Uns clubes mais, outros menos. Mas enfim, o governo tá tentando dar uma solução a isso tudo. E é exatamente o que teremos amanhã. É claro que o desdobramento da reunião que for dito, a gente também vai trazer amanhã no Charla na Mix às 8 da noite, até porque a reunião é 3 horas da tarde. Mas é isso. E aí o Arrascaeta agora, que é o assunto, né, cara? Que o torcedor do Flamengo, que viveu aí momentos de angústia nos últimos anos, com jogadores machucados exatamente nessa época, e não necessariamente jogadores que estavam servindo às seleções, por exemplo, o Everton Cebolinha com o Tite, também teve uma lesão mais ou menos por volta dessa época, lembra? Tava voando, aí ele é lesionado. O Pedro, um tempo atrás, foi pra seleção brasileira num treinamento, se machucou. Numa reta final, se machucou. Depois tivemos uma outra lesão contra o Racing, se não me engano, que ele vai dar um pique e aí sente a coxa.
3: Mas eu acho que o mais impressionante não é nem questão do histórico do jogador, mas sim o histórico do Arrascaeta com a seleção.
1: Perfeito.
3: É inacreditável.
1: Toda hora ele vai.
3: Toda hora, né? Mas assim...
4: Tem que fazer igual o Pulgar, recusar.
3: Então, muita gente questiona isso. Mas assim, cara, o sonho da maioria dos jogadores é atuar pela seleção. Tanto pela seleção brasileira, quanto pela uruguaia. Então assim, ele é hoje um dos pilares do time.
1: Tava bem no amistoso.
3: Fez um gol, se não me engano, e deu uma assistência.
1: Só que aí acabou se contundindo, vai ficar fora aí de cerca de 6 semanas, né?
3: Então, vamos lá. É isso que eu ia trazer. Primeiro, 100 dias que o Arrascaeta já perdeu pelo Flamengo, em decorrência dos problemas que teve nas convocações para a seleção uruguaia. Prioritariamente com o Louco Bielsa, e hoje foi a estreia do Diego Forlán.
0: Forlán. Que zica do Arrasca com a seleção, hein?
1: Ele tinha feito um gol e dado uma assistência, e cara, quando ele caiu,
0: era o destaque
1: ele
0: do jogo, né?
1: Cara, ele escorregou e foi apoiar no chão.
3: Foi fatalidade,
1: 100%. Foi o punho. E aí, assim, o Flamengo ainda não divulgou o tempo de recuperação. Algumas pessoas, alguns profissionais, estão dizendo até 8 semanas, mas uma visão mais otimista é que seja daqui a 6 semanas. Otimista em função de uma eventual final de Libertadores. Para a semifinal, gente, contra o Estudiantes, não teremos o Arrascaeta, e aí o Flamengo tem umas opções, o técnico Leonardo Jardim, por exemplo, botar o Paquetá como terceiro homem ou botar o Samuel Lino. E quando foi camisa 10, como foi o cara da posição do Arrascaeta, foi muito bem. E aí deslocar alguém para a ponta esquerda ali. Então são soluções que o Flamengo tem agora, Arrascaeta, infelizmente.
3: Vendo pelo lado do Flamengo como é que ele tá atuando hoje em dia, o Carrascal tem entrado bem nas partidas.
4: Verdade.
3: O problema do Carrascal é a questão da finalização, que o Arrascaeta mostrou no passado um potencial que a gente até duvidava de falar assim, pô, ele pode ser um artilheiro do Flamengo no ano, ele pode disputar artilharia. A gente falaria, pô, loucura, né? Já tá chegando uma fase final de carreira, só que não. Ano passado ele conseguiu assumir essa artilharia do Flamengo. Só que o Carrascal tem jogado bem. Ele precisa melhorar agora. Precisa melhorar muito a questão da finalização. Porque para substituir o Arrascaeta, não basta só fazer jogadas bonitas e dar bons passes. Tem que chegar na cara do gol e decidir. Tem o Samuel Lino, que já tá fazendo já essa função de armador. Ele já consegue flutuar ali pelos campos e tal. Consegue... Tá finalizando muito melhor do que aquele Samuel Lino do ano passado. Parece outro jogador. Jogador que se adaptou ao futebol brasileiro. Se adaptou principalmente à pressão do Flamengo. Então, assim, hoje a questão do Flamengo é mais de esses jogadores conseguirem suprir os gols do que mais a questão da armação. Porque a armação, os dois estão entregando. Samuel Lino e o Carrascal. Vamos ver se agora na questão dos gols eles vão conseguir entregar. Fase decisiva do ano. O Flamengo agora vai disputar semifinais de Libertadores. Vai disputar fases finais de Brasileiras, últimas rodadas. Pode voltar ali, se contar todas essas 8 semanas, seria mais ou menos faltando ali quantas rodadas do brasileiro? 3 rodadas? 4 rodadas?
1: É,
3: eu vi o pessoal fazendo conta, final, é faltando 4, 3 rodadas, né?
1: É, mas assim, o Flamengo não divulgou porque o jogador tem que chegar ao Brasil. Ele fez um exame numa clínica lá em Seul.
3: E eles receberam?
1: Receberam esse exame, mas assim, ele vai ter que passar por novos exames aqui, e aí é uma outra parada,
0: né? É uma outra etapa, né?
1: Outra etapa. E outra coisa, o Arrascaeta, esse ano, ele se machucou também, num lance, digamos assim, que ele cai no chão e fratura a clavícula, curiosamente, no estádio do Estudiantes.
0: Verdade.
1: Porque o Flamengo enfrentou o Estudiantes na fase de grupos.
0: Vamos fazer o seguinte, vamos para o nosso break, e a gente continua na live aqui, tá? 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
1: Muito bem, queridos, estamos de volta com o Charla na Mix. Ouvimos esse som aí irado do Linkin Park.
2: Demais. Manda um abraço aqui pro Rafael, tá com a gente aqui. Um abraço, Rafa, ligado aqui na Mix.
3: O Azevedo, só pra terminar esse assunto de Flamengo, né? O Leonardo Jardim ganhou reforços nessa parte final. E reforços assim, importantes, caseiros. Porque, assim, o Saúl há muito tempo não jogava. E a gente sabe que ele, tendo uma sequência, é um jogador que eu gosto de brincar, que joga de terno.
1: Ele tem estranho,
3: muita categoria e tal, não sei o quê.
1: Tá jogando
3: além
1: bem.
3: Disso.
4: Do Instagram dele.
3: Do Instagram dele é muito bom.
4: As músicas
3: que ele coloca
4: no
3: dump
4: do Pintinho,
3: do Pintinho. É muito foda. O Flamengo conseguiu recuperar o Carrascal, que estava completamente fora de foco. O foco dele volta e ele tem categoria, tem habilidade e tá querendo. Basta ver que a gente falou aqui dos gols perdidos, mas também, porra, dele voltando pra marcar um lance ali que poderia ser o gol do adversário. O Flamengo conseguiu um reforço também do Plata, que voltou, foi e voltou. E que é um jogador importante, que irrita o torcedor às vezes nas finalizações, como o Andrés Gomes, como o Canobbio no Fluminense, mas, cara, é um jogador importante na
4: recomposição. Já fez gol de final.
3: Gol em final, enfim. Então o Flamengo teve essa sorte. Porra, beleza, perdeu a Arrascaeta, mas você tem o Pedro, que desencantou no último jogo, pode voltar a ter uma sequência de gols. Você tem o Bruno Henrique decidindo o jogo importante de Libertadores. Você tem jogadores que estavam em baixa voltando a produzir um bom futebol. Também tem a situação do Ayrton Lucas, que, enfim, não, se lesionou e tal. E que, porra, tinha voltado a jogar pelo menos um bom futebol. Que tem torcedor que fala, Ayrton Lucas, mas, porra, cara, tava uma nhaca do cacete. E hoje em dia.
4: Emerson Royal tá jogando bola também.
3: Emerson Royal, então, assim, tem várias sortes. Vai, sorte. Tem muito trabalho. A gente fala sorte, é trabalho pra cacete. Mas digo assim, podia estar todo mundo embaixo, irmão.
4: Mas tem um elenco que foi montado pra isso. Acho que o ponto é esse. O Flamengo montou um elenco pra quando perdeu o Arrascaeta, não ser o fim do mundo. Porque, por exemplo, você vê a situação do Vasco. Perde o Andrés Gomes, acabou. Não tem um reserva pra substituir.
3: Mas se bem que hoje o Vasco, que antes era...
4: Hoje o Vasco tem um time,
3: né? Que era Andrés Gomes e Thiago Mendes, Futebol isso. Clube.
4: Então, assim, hoje no Flamengo você vê assim, o Arrascaeta, você fala assim, beleza. É o ídolo histórico e tal, mas esse ano ele não tá tão bem.
3: Isso aí.
4: Então dá pra substituir a Arrascaeta. Então não acho que seja um problemaço assim pro Flamengo.
2: Olha, o Will Charles Nascimento tá aqui. Lino achou a posição. Ele continua fazendo a ponta, mas muito solto.
3: É meia ponta.
2: Flutua o tempo inteiro, diz ele.
3: Ele vai por dentro, ele não fica preso na ponta esquerda.
4: Tu gosta de ir por dentro também?
3: Cara, não, eu prefiro ir por fora.
2: O Rayan, nessa configuração, Lino, Carrascal e Plata geralmente trocam bastante de posição. O Eiraldo tá por aqui, o Ricardinho Olímpico tá por aqui, Fábio, também já falei do Fábio, né, rapaziada participando aqui, Nori Souza, é isso, Nori, pedindo like, galera, por favor, né. Cara, uma situação que eu percebo no Flamengo é que isso é resultado de um elenco bem montado, né. Quando você tem um cara como Arrascaeta, e esse cara tá em baixa, ou ele tá oscilando, seria naturalmente um prejuízo muito grande para qualquer clube.
3: Sim.
2: Mas aí no Flamengo a gente tá falando do Samuel Lino, por exemplo, que tá voando.
3: Exato.
2: Né? O Carrascal teve, não vou achar agora aqui, alguém que falou que se ele colocasse o pé na forma seria um jogador sensacional, enfim, alguma coisa nesse sentido.
4: Ele joga muita bola e os números dele, ele sendo um reservaço do Flamengo, tá? Vamos colocar aqui que ele é um reservaço. Olha os números do Carrascal. O Matheus bate nessa tecla pra cacete. São 6 gols e 10 assistências. São 16 participações em gols do Carrascal no ano, pô. Isso é pra um reserva do Flamengo, gente.
1: Como é que pode, né?
4: São números compatíveis com o do Arrascaeta no ano.
2: É verdade.
4: Então, assim, obviamente, ele entra em muita boa, muitas goleadas, assim, por exemplo, contra o Mirassol, acho que o Arrascaeta entra no segundo tempo, o Carrascal é titular.
3: Sim.
4: O Flamengo ganha de 5-1? Acho que é, algo assim.
3: 5-1 jogo lá e 2-0.
4: Ganha de goleada. É. Então, assim, ele vai farmando ali o número, mas...
3: Farmando,
4: cara,
3: aura.
4: São 16 participações em gols do reserva do Arrascaeta. Se esse cara, eu não acho ele capaz de substituir ele em um jogo, dois jogos, ou durante um mês, eu sou maluco, pô.
3: Olha aqui. Amanhã tem amistoso.
4: Contra um time diferente?
3: Não, é o
4: contra
3: mesmo.
4: Mesmo time.
3: No horário melhor, então?
4: Não, é.
3: No mesmo horário?
4: Mesmo horário. Aí, só muda de cidade. Vai pra Brisbane.
3: Só que olha só, cara. Torcedor do Flamengo, pra entrar. Continuando nesse assunto, tá? Porque agora a gente falou pra caramba do Samuel Lino, né? E assim, em tese, o que a gente tem de informação é que o Lino amanhã começa no banco de reservas. E o torcedor do Flamengo está de cabelo em pé, porque, porra. tu perde o Arrascaeta.
2: Senta aí, cabelo.
3: Tem mais dois amistosos. Então, amanhã é Austrália, depois é Brasil e Índia.
2: Senta aí.
3: Brasil e Índia no sábado. Então tem dois amistosos que o torcedor do Flamengo tem que rezar bastante, orar muito.
1: É mesmo,
3: é? É, pra que o nosso Samuel Lino não se machuque.
1: Tomara
3: então,
1: que não.
3: Amanhã, em tese, ele fica no banco de reservas.
1: E o Pedro?
3: Pô, aí não dá. O Pedro... Ah, ainda tem o Pedro. Esqueci do Pedro. Meu Deus do céu, cara. Vamos lá. Tá aqui na matéria que Martinelli, Breno Bidon e Pedro ficaram fora para rodízio. Mas enfim, time reserva ontem tinha o ataque de Samuel Lino.
4: Vai ser o rodízio do time para
3: isso. E o ataque do time titular de amanhã é Rayan, Rafinha e Vini Júnior. Tá? Então
4: o Brasil nosso Ancelotti é uma loucura. Assim, um dos poucos jogadores que conseguiu o apelo do público e que jogou bola na Copa do Mundo foi o Rayan. Aí vai lá na primeira escalação dele e bota o Rayan no banco.
2: Qual loucura, sentido? Né?
1: É, não faz sentido. Engraçado ele falando, loucura, eu sei que as pessoas me criticam muito.
4: Não, e aí todo mundo falando, o 4-2-4 não dá mais, não dá mais.
3: E ele
4: aí
3: vai
4: ele
3: vai lá
4: e bota o 4-2-4. Aí a gente fala que o Rafinha tá jogando muita bola, é um dos melhores jogadores do mundo jogando de falso 9 no Barcelona. Ele vai lá e joga de ponta na seleção.
1: É muito complicado.
3: Negócio, eu sou muito contra os amistosos que estão acontecendo agora na... Grande data FIFA.
4: Ah, eu sou a favor.
3: Pra mim, não tinha que ter amistoso nenhum. Torcedor brasileiro tá andando o Ian Hash pra seleção brasileira desse momento. E tá lesionando jogadores, cara. Tchau, uma reta final.
4: Tchau, tchau. Tchau.
3: Machado, tá vendo a família, tchau. Machado?
2: Tchau, galera.
1: Um abraço aí.
3: Mas quando o Arrascaeta,
1: pô. Tchau. Vamos
4: machucando o cara aí, porra. Toda hora o cara se machuca, pô.
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8: 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Motorista que tá pela ponte Rio-Niterói já começa a encontrar boas condições, tanto no sentido Rio quanto no sentido Niterói. 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
9: Sites de apostas irregulares são retirados do ar no Brasil.
10: E após proibição das bets, quem tem dinheiro nas plataformas poderá pegar o valor de volta.
9: Cidadão será notificado sobre prazos e procedimentos para devolução dos recursos. Luciana Colares de Holanda.
11: A partir de terça-feira, dia 6, os sites e aplicativos de apostas saem do ar.
10: Mercado de combustíveis tem regras mais rígidas contra aumentos abusivos.
9: E portaria prorroga a subvenção ao óleo diesel em meio à alta do petróleo. Gabriela Noronha.
12: Em outra frente, a ANP determinou multas que somam mais de 700 milhões a distribuidoras de combustíveis por elevação abusiva de preços.
10: Futebol feminino ganha marco legal para a profissionalização da modalidade.
9: Lei também prevê proteção à maternidade e combate à discriminação e à violência. Thaís de Araújo.
12: A Lei do Futebol Feminino estabelece diretrizes nacionais para o desenvolvimento do esporte. Entre as medidas está a redução gradual do número de atletas não profissionais nas competições oficiais.
10: Hoje na apresentação da Voz do Brasil, eu, Mariana Jungmann e Luciano Seixas.
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10: Quem tem dinheiro em casas de apostas vai receber informações do governo federal sobre como e quando pedir a devolução dos valores.
9: Os avisos serão enviados pela caixa postal do gov.br e também pelo WhatsApp para orientar os usuários sobre os procedimentos e os prazos.
10: Pelas novas regras, os valores devem ser devolvidos diretamente pelas casas de apostas até 5 de outubro. Em alguns casos, a restituição será feita por instituições financeiras, com prazo até 14 de outubro.
11: As empresas têm até o dia 5 de outubro, próxima segunda-feira, para retirar as propagandas do ar, inclusive de patrocínios. Dia 5, também, às 11h59 da noite, é o prazo para retirada voluntária dos valores pelos apostadores. A partir de terça-feira, dia 6, os sites e aplicativos de apostas saem do ar. Entre os dias 7 e 8 de outubro, as bets devem informar as instituições financeiras os saldos remanescentes, discriminados por CPF. E de 9 a 14 de outubro, finaliza o prazo para devolução dos saldos aos apostadores pelos bancos. A partir do dia 14, se houve qualquer obstáculo para devolução dos valores, os saldos serão repassados à Caixa Econômica.